0: De aplicativos na entrega e transporte de passageiros.
1: Eles vão poder financiar motos e outros veículos semelhantes para trabalhar com total garantia do governo.
2: O programa Move Brasil, entregadores e MotoApp é voltado para motociclistas ou ciclistas que trabalham com entregas de mercadorias, transporte de passageiros ou de cargas. Com a linha de crédito, eles vão poder financiar veículos como bicicletas elétricas, ciclomotores, motonetas e motos flex e elétricas produzidos no país. O presidente Lula comentou que a nova linha de crédito dá autonomia aos entregadores, que terão total garantia do governo para conseguir o financiamento.
3: O que é que nós fizemos de novidade? O governo está assumindo o fundo garantidor para que ninguém deixe de emprestar dinheiro para vocês comprar moto por falta de garantia. O governo é a garantia de vocês. Vocês não estão apenas conquistando o direito de ter uma moto. O que a gente tem que ter é o seguinte: a gente está deixando de pagar um aluguel para a gente comprar um patrimônio.
2: Será possível financiar um veículo por beneficiário e os trabalhadores terão 2 meses para começar a pagar, com prazo de financiamento de até 48 meses. E as montadoras poderão oferecer descontos para a compra. As taxas de juros são de 12% ao ano para os homens e 11,5% para as mulheres. Se o trabalhador financiar R$ 21.000 para comprar sua moto, por exemplo, a parcela ficará em cerca de R$ 552. Para o coordenador da Aliança Nacional dos Entregadores por Aplicativo, Nicolas Souza, poder financiar um veículo vai trazer segurança aos trabalhadores.
4: A gente vai poder trocar de moto com mais facilidade, a gente vai poder conseguir comprar bike elétrica, principalmente os irmãos que entregam de bike aí e que tem poucas condições hoje de trabalhar com saúde, com segurança, pedalando morro acima, né?
2: Podem solicitar o financiamento ciclistas e motociclistas cadastrados como entregadores em aplicativos há pelo menos 6 meses e que tenham realizado no mínimo 100 corridas. E ainda entregadores com carteira assinada que atuem há pelo menos 6 meses na mesma empresa. O ministro do Desenvolvimento, Indústria, Comércio e Serviços, Márcio Elias Rosa, comentou o alcance do programa.
5: Se nós contarmos todos, os seletistas, os de plataforma, nós vamos alcançar 1 milhão de colegas, aí, de companheiros e de companheiras. Todos os dias rodam as ruas de todas as cidades, pequenas e grandes cidades, levando remédio, comida, documento. E essas pessoas que trabalham tanto dia após dia são absolutamente essenciais.
2: A adesão ao Move será pelo site gov.br/movebrasil. Após o cadastro, o trabalhador será informado se atende às condições e a partir de 13 de julho poderá procurar a Caixa, o Banco do Brasil ou instituições financeiras habilitadas para a contratação do financiamento. Reportagem Márcia Fernandes.
0: Moradias para quem vive no campo, em comunidades rurais e quilombolas.
1: O governo do Brasil anunciou a contratação de 85 mil moradias pelo programa Minha Casa Minha Vida.
0: Também foi contemplada a modalidade de construção por meio de entidades, como associações e cooperativas.
6: Um total de 85 mil moradias serão construídas por meio do Minha Casa Minha Vida. Destas, 50 mil unidades serão destinadas à modalidade rural do Programa Habitacional do Governo. Atualmente, a iniciativa contempla famílias com renda bruta anual de até R$ 50 mil. Entre os beneficiários estão agricultores familiares e integrantes de comunidades quilombolas rurais. Para Vânia Marques, presidente da Confederação Nacional dos Trabalhadores Rurais e Agricultores Familiares, as novas moradias representam reconhecimento para o povo do campo.
7: Garantir moradia digna para as famílias do campo é reconhecer a contribuição para o país e afirmar que ninguém pode ser deixado para trás.
6: Outras 35 mil moradias vão atender a beneficiários do Minha Casa Minha Vida, a entidade, em 218 municípios brasileiros. Esta linha do programa federal é voltada para famílias de baixa renda organizadas por entidades privadas sem fins lucrativos que, em alguns casos, também auxiliam na execução das obras e no suporte técnico dos projetos. O presidente Lula garantiu que mais recursos podem ser liberados para esse tipo de parceria.
8: A única coisa que vocês precisam é que a gente tenha confiança em vocês e respeito, que vocês darão conta do recado. Portanto, se preparem, porque quanto mais casa vocês fizerem, quanto melhor for a qualidade da casa que vocês fizerem, mais vocês vão ter direito de ter mais casa para fazer.
6: O ministro das Cidades, Vladimir Lima, reforçou que as duas modalidades do programa Minha Casa Minha Vida, Entidades e Rural são importantes porque a participação da população é protagonista na solução de problemas habitacionais.
9: Somente por intermédio dessas entidades conseguimos chegar na zona rural e oferecer moradia digna aos brasileiros do campo. São empreendimentos que de fato vão transformar a vida das famílias e dar dignidade para as famílias aí que esperam tanto tempo por uma casa para morar.
6: O governo do Brasil prevê investimento total de 10 bilhões de reais nesta nova seleção habitacional. Os recursos serão liberados através do Fundo de Desenvolvimento Social. O governo do Brasil também anunciou a liberação de 1 bilhão de reais em crédito e instalação, que é destinada à construção e reforma de casas para famílias assentadas e comunidades quilombolas, que fazem parte do Programa Nacional de Reforma Agrária. Reportagem Gabriela Noronha.
1: De um lado, imóveis ociosos da União, como prédios públicos em regiões centrais das grandes cidades, ou áreas que já foram rurais e hoje viraram a casa de muita gente nas periferias pelo país.
0: De outro lado, famílias que precisam dos títulos de propriedade das suas casas ou de um apartamento para morar. Prefeituras que precisam de espaço para equipamentos públicos.
1: Para fazer esses dois universos se encontrarem, o governo do Brasil criou o programa Imóvel da Gente.
0: Mais cedo, nós conversamos com a secretária de Patrimônio da União, Carolina Stuck, sobre esse trabalho. Acompanhe a entrevista. Secretária Carolina Stuck, muito boa noite. Vamos começar falando do programa Imóvel da Gente. Ele tem feito, né, uma transferência dos imóveis ociosos do governo federal para fins sociais, como habitação, por exemplo. A senhora pode explicar melhor para a gente como é que funciona o programa e para que outros fins os imóveis podem ser destinados?
10: Boa noite, Mariana. Boa noite, Luciano. Então, o Programa Imóvel da Gente é uma política de democratização do patrimônio da União. O objetivo dele é transformar imóveis ociosos ou subutilizados em políticas públicas. Então, é fazer com que esses imóveis públicos cumpram a sua função social, ambiental e econômica, tentando atingir, né, chegar diretamente à população, transformando esses imóveis em equipamentos públicos. O programa prioriza quatro áreas de ação, né? A primeira delas é a habitação de interesse social, numa forte parceria com o programa Minha Casa Minha Vida, nas suas várias modalidades, mas em especial o programa Minha Casa Minha Vida Entidade. A segunda linha visa fazer a regularização fundiária, porque várias áreas da União, historicamente, se transformaram em centros urbanos, foram, né, urbanizadas, a população ocupou essas áreas, e essas famílias não receberam até hoje os seus títulos de propriedade. Então, um dos objetivos é fazer essa regularização, né, esse loteamento, esse parcelamento dessas áreas, para que as famílias possam ter os seus títulos. A terceira área de atuação do programa são as políticas públicas e os programas estratégicos do governo federal. Aqui entra a educação, a saúde, a assistência social, a segurança alimentar, a cultura, enfim, diversos equipamentos, né, tanto equipamentos federais como daqueles que são geridos por estados e municípios, numa parceria com esses entes, para que a gente possa, então, beneficiar ao máximo o atendimento à população. E uma última linha, que são grandes áreas, né, que já foram áreas operacionais, como aeroportos ou rede ferroviária, e que hoje se transformam em equipamentos de múltiplos usos, né? Essas são as quatro principais áreas aí do programa.
1: E que tipos de imóveis entram no programa? Prédios, fazendas, salas comerciais? Como é que é isso, secretária?
10: Isso. A Secretaria de Patrimônio da União faz a gestão de todos os tipos de imóveis, né? Como vocês citaram, prédios ou terrenos desocupados, às vezes grandes áreas rurais. E cada uma delas vai sendo destinada para uma finalidade para a qual ela tem vocação. Então, tem áreas, né, rurais, por exemplo, que são destinadas ao INCRA para reforma agrária ou que são áreas de ocupação originária dos nossos povos e comunidades tradicionais, às vezes áreas, né, das comunidades ribeirinhas próximas aos rios federais, mas também os prédios, às vezes prédios da própria administração pública federal que acabaram sendo desocupados que a administração não utiliza mais nos centros das áreas urbanas e que hoje podem virar moradia, por exemplo, né? Então, a gente tem todos esses tipos de imóveis dentro do escopo de atuação aí do programa imóvel da gente.
0: Secretária, a senhora mencionou antes que algumas áreas da União acabaram virando cidades, né? E que o governo faz esse esforço de regularização de titulação dessas pessoas que foram morar lá, né? E ontem o presidente Lula anunciou a destinação de imóveis numa parceria aí também com o programa Periferia Viva. Como é que esses dois programas conversam? Como é que vocês trabalham juntos?
10: Perfeito. Então, a SPU fez um trabalho, um esforço muito grande para fazer um mapeamento de todos esses núcleos urbanos informais que existem em áreas da União, para poder fazer esse processo de regularização. Então, quais são as famílias que ocupam? Só que, e precisa para que isso aconteça, dos parceiros locais, dos estados e dos municípios, porque são eles que conseguem fazer o projeto de urbanização dessas áreas, o loteamento, mas isso tudo custa caro, né? É preciso fazer o georreferenciamento, é preciso um trabalho social com as famílias para fazer o cadastramento dessas famílias, e nem sempre os entes locais, os municípios têm, né, capacidade de gestão e capacidade financeira para fazer isso. Então, nessa parceria, o Ministério da Gestão e Inovação e o Ministério das Cidades conseguiram fazer uma parceria. O PAC Periferia Viva está investindo R$200 milhões para atender, nesse primeiro momento, 91 núcleos urbanos em 45 municípios. Foi isso que a gente anunciou ontem, né? Celebrou alguns desses contratos ontem. E essa parceria é inédita. É a primeira vez que esse recurso para titulação de famílias é destinado exclusivamente para áreas da União.
1: Quantos imóveis já foram repassados para o imóvel da gente e qual a expectativa de repasses até o fim do ano?
10: Ontem nós anunciamos, no balanço de maio de 2026, 1.804 imóveis destinados. Ontem, com as destinações de ontem, a gente já chegou a quase 1.900 imóveis. A expectativa é que até o final do ano a gente chegue a 2.000 imóveis, beneficiando aí em torno de 400 mil famílias em centenas de municípios em todos os estados brasileiros.
0: Muito bem, nós conversamos com a secretária de Patrimônio da União, Carolina Stuck. Muito obrigada, secretária, pela sua entrevista à Voz do Brasil.
10: Obrigada a vocês, boa noite.
1: O governo vai investir R$160 milhões para fortalecer a economia popular e solidária.
0: Esse modelo econômico tem como princípio a cooperação entre os trabalhadores e a solidariedade.
1: O resultado é uma remuneração mais justa, maior preocupação com o meio ambiente e o fortalecimento das redes locais de fornecimento.
11: Uma cadeia de produção que envolve 5 estados do país com foco na sustentabilidade. Esse é o trabalho da cooperativa Justa Trama, com sede em Porto Alegre, que comercializa itens de vestuário e artigos de enxoval, feitos com algodão agroecológico. Patrícia Ribas, costureira e diretora financeira da cooperativa, explica como é o processo de produção.
12: A plantação do algodão sai do estado do Ceará e do Rio Grande do Norte, vai para Pará de Minas, é feito fio, e o tecido vai para Porto Alegre, Rio Grande do Sul, onde é produzida as peças. Rondônia também está incluído, porque ela também faz parte com os adereços, botões de cascas de coco e produtos da Amazônia mesmo, né?
11: O dinheiro arrecadado no fim do ano é repartido entre todas as organizações que participam da cooperativa. Esse é um modelo de economia popular e solidária, forma coletiva de organização em que os trabalhadores se baseiam na cooperação e na solidariedade. Para fortalecer iniciativas como essa, o governo vai investir R$160 milhões. O anúncio foi feito nesta sexta-feira, durante o primeiro Festival Nacional de Economia Popular e Solidária, realizado no Rio de Janeiro, com apoio do Ministério do Trabalho e Emprego. Fernando Zamban, secretário nacional de Economia Popular e Solidária, explica a que esse dinheiro se destina.
13: Grande parte dos investimentos vem no apoio à melhoria da gestão dos empreendimentos, que é o grande problema, o grande gargalo identificado por esses empreendimentos. A outra parte é investimento, adquirir equipamentos, logística, para permitir que eles tenham mais condições de disputar licitações públicas, acesso a mercado, colocar o produto no mercado convencional que nós encontramos nas prateleiras, ter produto da economia solidária também disponível para a população em geral.
11: Ainda durante o evento, foi assinada a portaria que institui o segundo Plano Nacional de Economia Solidária, principal instrumento de planejamento estratégico do setor. A carioca Maria Inês de Queiroz Calper faz questão de comprar itens artesanais e contribuir para a valorização de iniciativas ligadas à economia solidária.
14: Primeiro que eu acho mais belo, eu acho o preço mais justo e eu dou realmente valor. Essa coisa do tempo, da dedicação, né, do físico da pessoa, debruçar sobre aquilo e fazer aquele trabalho manual, eu acho isso muito importante.
11: Hoje, há cerca de 30 mil empreendimentos econômicos solidários no país, geralmente na área de artesanato e na produção de alimentos, sendo que a maior parte dessas organizações ainda atuam de maneira informal. Reportagem Natália Koslick.
0: Em uma entrevista à TV Brasil, da Empresa Brasil de Comunicação, o diretor do Programa Nacional de Imunizações, Éder Gatti, explicou sobre a suspensão temporária da vacina contra a dengue do Butantan.
1: A ideia é estudar os casos junto ao Instituto e à Anvisa para identificar possíveis fatores de risco e orientar a população da forma mais segura possível.
0: Mais cedo, nós conversamos com a repórter Natália Koslick para entender o que houve e as providências que estão sendo tomadas. Boa noite, Natália. Vamos rememorar o que houve. A vacina começou a ser aplicada, foi suspensa essa semana, né? Conta pra gente.
11: Boa noite, Mariana, Luciano e ouvintes da Voz do Brasil. A vacina contra a dengue, desenvolvida pelo Instituto Butantan, passou por todos os estudos e testes necessários antes de ser disponibilizada à população. Ou seja, ela seguiu o processo normal das vacinas que são incorporadas para distribuição pelo Sistema Único de Saúde. O que acontece é que quando a escala foi ampliada, foram manifestados aqueles 42 casos de eventos raros divulgados pelo Ministério da Saúde no início da semana. E por isso a decisão pela suspensão temporária do imunizante. Agora esses casos vão ser avaliados individualmente para investigar o que houve com esses pacientes e possíveis fatores de risco que tenham interação com a vacina. Em entrevista à TV Brasil, o diretor do Programa Nacional de Imunizações, Éder Gatti, explicou como funciona esse processo.
15: A gente vai fazer um levantamento assim, quais foram os fatores de risco que levaram essas pessoas a desenvolverem esses agravos, considerando que a maioria, e a grande maioria, não desenvolveu. Porque, eventualmente, nessas investigações, a gente acaba identificando fatores de risco que permite a gente direcionar a vacina para um grupo e contraindicar para outro. Por exemplo, pode ser desde um uso de medicamento, pode ser desde uma doença que a pessoa tenha, pode ser até mesmo a idade dela. Tudo isso são coisas que a gente precisa avaliar com muito cuidado para tomar a melhor decisão e garantir a proteção da população. Quando a gente vacina em massa, os eventos muito raros aparecem, que foi justamente o que aconteceu.
11: Vale ressaltar que foram notificados 42 eventos em um universo de 500 mil pessoas que haviam sido vacinadas até o momento.
1: Natália, com essa suspensão, o que acontece com as doses do imunizante que já foram distribuídas aos estados e municípios?
11: Luciano, por enquanto essas doses ficam em stand-by, até que haja uma definição definitiva sobre essa análise, que está sendo desenvolvida em parceria com o Instituto Butantan e a Anvisa.
0: Agora, Natália, existe uma outra vacina contra a dengue, do laboratório Takeda, que também foi incorporada ao SUS e que já vinha sendo aplicada em crianças e adolescentes, né? Sei que deve ter muita gente preocupada com isso por aí. Muda alguma coisa no caso desse imunizante?
11: A princípio, não, Mariana. O diretor do Programa Nacional de Imunizações, Éder Gatti, explicou que no caso da vacina do laboratório japonês, não foram encontrados agravos.
15: A vacina do laboratório Takeda, que foi incorporada em 2024, nós já temos quase 9 milhões de pessoas vacinadas pelo SUS, de 10 a 14 anos, e nós fizemos a mesma avaliação com essa vacina e não encontramos nada semelhante até o momento. Então, a vacinação contra a dengue das crianças e dos adolescentes de 10 a 14 anos é feita com outra vacina, e essa outra vacina tem um bom perfil de segurança, uma vez feita conforme os protocolos do Ministério da Saúde.
1: Agora, como evitar que essa investigação acabe gerando desconfiança sobre a eficácia das vacinas em geral?
11: Pois é, Luciano, exatamente o contrário. Esse episódio deve ser interpretado de forma oposta, na visão do diretor do Programa Nacional de Imunizações. Ele fez questão de ressaltar que todo esse processo da suspensão temporária deve reforçar a confiança das pessoas no trabalho de controle dos órgãos de saúde, já que foi o próprio governo que divulgou os casos e que prestou os esclarecimentos.
15: O Ministério deu toda a transparência para o que foi encontrado. Isso demonstra que as pessoas devem ter confiança no programa e confiança no Sistema Único de Saúde. Porque se nós encontrarmos qualquer problema em qualquer produto que é utilizado na população, nós seremos os primeiros a tomar providência e os primeiros a comunicar.
11: Vale lembrar que a vacina contra a dengue, desenvolvida pelo Butantan, estava sendo aplicada apenas em cidades de São Paulo, Minas Gerais, Ceará e Tocantins. E para quem tomou a vacina nos últimos 21 dias, a orientação do Ministério da Saúde é fazer o acompanhamento em uma unidade de saúde local para observar possíveis reações adversas. Mariana, Luciano.
0: Obrigada, Natália Koslick, pelas suas informações aqui na Voz do Brasil.
1: Termina daqui a pouquinho, às 23 horas e 59 minutos de hoje, as inscrições para o Exame Nacional do Ensino Médio.
0: Esse mesmo prazo vale para quem deseja solicitar atendimento especializado e tratamento por nome social.
1: As provas serão aplicadas nos dias 8 e 15 de novembro em todo o país e são a principal porta de entrada para a educação superior no Brasil, como destacou o ministro da Educação, Leonardo Bacchini.
16: O Enem é muito importante porque é a principal ferramenta de acesso à educação superior no Brasil hoje. Com seu resultado do Enem, você pode acessar o SISU, ou seja, você pode ingressar nas universidades federais, em universidades estaduais, nas universidades públicas do Brasil. Você pode acessar o ProUni, você pode acessar o FIES e muitas universidades privadas também utilizam ao longo do ano a nota do Enem. E agora temos uma novidade, que as universidades federais também, no meio do ano, têm o SISU+, que aproveita também as notas do Enem. Com isso, sua vida muda.
0: As inscrições devem ser realizadas na página do participante, no endereço enem.inep.gov.br/participante.
1: Lembrando que os estudantes concluintes do ensino médio da rede pública também devem acessar esse mesmo endereço para confirmar a participação no Enem e complementar as informações necessárias.
0: A inflação desacelerou no mês de maio, com índice de 0,58% contra 0,67% no mês de abril.
1: De acordo com o Instituto Brasileiro de Geografia e Estatística, os maiores impactos foram dos grupos alimentos e bebidas, seguidos por habitação, cuidados pessoais e energia elétrica.
0: Em 2026, até maio, a inflação é de 3,20%. E nos últimos 12 meses, a alta no custo de vida é de 4,72%.
1: O próximo lote de restituição do Imposto de Renda de Pessoa Física será pago em 30 de junho.
0: Os demais créditos serão programados para 31 de julho e 31 de agosto.
1: O primeiro lote foi pago em 29 de maio e somou 16 bilhões de reais.
0: Entre as novidades desse ano está o cashback, destinado a contribuintes com direito à restituição, que não estavam obrigados a apresentar a declaração referente a 2024.
1: Nesses casos, a Receita Federal vai elaborar uma declaração no modelo simplificado.
0: O pagamento desse lote será feito em 15 de julho.
1: E essas foram as notícias do Governo do Brasil.
0: Uma realização da Secretaria de Comunicação Social da Presidência da República.
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0: Fique agora com as notícias do Poder Judiciário e do Congresso Nacional. Boa noite, um bom fim de semana.
1: A gente volta na segunda-feira. Boa noite, até lá.
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19: STF determina ajustes no plano de reestruturação da CVM.
20: No dia de combate ao trabalho infantil, o TST destaca a campanha Vida de Aprendiz.
19: Para o STJ, comprador de imóvel tem legitimidade para exigir obras em áreas comuns.
20: Boa noite, eu sou Marcela Luiza.
19: E eu sou Walter Lima.
20: O Supremo Tribunal Federal determina novas medidas para reforçar a atuação da Comissão de Valores Mobiliários, órgão responsável pela fiscalização do mercado de capitais brasileiro.
19: A decisão é do ministro Flávio Dino, relator do caso no STF. Judite Aragão.
21: O ministro reconheceu avanços nas medidas voltadas à modernização tecnológica da Comissão de Valores Mobiliários, como o uso de inteligência artificial, a integração de bases de dados e a ampliação da cooperação entre órgãos de fiscalização. mas considerou insuficientes as propostas relacionadas ao aumento da produtividade e à recomposição do quadro de pessoal da autarquia. Na decisão, Flávio Dino rejeitou a meta apresentada pela União de reduzir em apenas 20% o estoque de processos administrativos em tramitação. O ministro considerou o índice incompatível com a gravidade da crise e determinou a apresentação de novas metas para acelerar a análise e o julgamento dos casos.
20: Hoje, 12 de junho, é o Dia Mundial de Combate ao Trabalho Infantil.
19: Para marcar essa data, a Justiça do Trabalho criou a campanha nacional Vida de Aprendiz. Começar certo faz toda a diferença, que está sendo promovida durante todo o mês. Larissa Batista.
3: O foco do TST tem sido converter esse tipo de ação irregular em vagas de jovem aprendiz, garantindo proteção legal, remuneração e a permanência na sala de aula. Os dados mais recentes do IBGE mostram que o país tem mais de 1 milhão e 650 mil crianças e adolescentes entre 5 e 17 anos em situação de trabalho infantil. Alguns são submetidos às piores formas de exploração, que envolvem graves riscos à saúde e à segurança.
20: Comprador de imóvel pode ajuizar ação individual para exigir obras de infraestrutura em áreas comuns do condomínio.
19: Para o STJ, não é necessária a ação coletiva dos condôminos. Fátima Uchoa.
4: O comprador de um lote ajuizou ação contra a construtora responsável pelo loteamento, pedindo a conclusão de obras de infraestrutura nas áreas comuns que estavam atrasadas. A Justiça de Goiás condenou a empresa a finalizar as obras e aplicou multa contratual pelo atraso na entrega. A terceira turma do STJ manteve a determinação. Segundo a relatora ministra Nancy Andrighi, embora a conclusão das obras prometidas em contrato seja um direito coletivo de todos os proprietários, o descumprimento também atinge diretamente a esfera particular de cada um, o que permite a atuação individual na justiça.
20: Ministro Cássio Nunes Marques completa um mês na presidência do Tribunal Superior Eleitoral.
19: Defesa da urna eletrônica e do voto livre marcam o primeiro mês de gestão. Fábio Ruas.
22: O ministro Cássio Nunes Marques tem uma agenda marcada pela defesa da democracia, inclusão, fortalecimento da confiança no sistema eletrônico de votação e pela preparação para as eleições 2026. Outro foco da gestão é o enfrentamento da desinformação e do uso indevido da inteligência artificial.
20: Justiça Federal determina medidas para garantir serviços de saúde em reservas extrativistas no Amazonas.
19: Decisão atende a pedido do Ministério Público Federal, Sabrine Menezes.
23: Segundo as investigações, as Resex Ituxi e Médio Rio Purus, localizadas em Lábrea, abrigam diversas comunidades tradicionais que enfrentam dificuldades de acesso aos serviços de saúde devido à localização e às peculiaridades da região. Com a decisão, a União e o município devem apresentar, em até 30 dias, medidas para garantir transporte de emergência e atendimento médico para as comunidades. Caso não cumpram as determinações, União e município podem ser multados em R$5.000 por dia.
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20: Uma boa noite.
19: Bom fim de semana e até segunda-feira.
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25: Eu sou Humberto Pinheiro e estes são os destaques de hoje do Jornal do Senado, que começa agora. Projeto aprovado no Senado amplia a proteção à honra e à privacidade das pessoas. Trabalhadores da safra não poderão acumular salário e benefícios sociais. Proposta pode facilitar a quitação de dívidas entre contribuintes e o poder público. Boa noite. Uma proposta que restringe a divulgação de imagens de vítimas de crimes ou acidentes avançou no Senado. O projeto foi aprovado pela Comissão de Constituição e Justiça e segue agora para análise do plenário. A medida prevê limites para a divulgação e o compartilhamento de imagens que possam expor a dignidade das vítimas e de seus familiares. Repórter Pedro Pincer.
2: O texto altera o Código Civil para prever que o registro ou a divulgação de imagens de vítimas de crimes ou acidentes e de cadáveres poderão ser proibidos quando atingirem a honra da pessoa retratada ou tiverem finalidade comercial. Atualmente, a legislação já prevê restrições para a divulgação de escritos e imagens de uma pessoa nessas situações. O relator, senador Marcelo Castro, do MDB do Piauí, falou sobre o fato que motivou a apresentação do projeto.
5: Foi um acidente que aconteceu com a cantora Marília e compositora Marília Mendonça, que foi filmada a imagem dela, foi divulgado. Isso causou um grande trauma e esse projeto visa exatamente a proteger essas imagens de pessoas que são vítimas de acidente ou de violência.
2: O texto alternativo de Marcelo Castro altera ainda a pena prevista no texto original. Em vez de reclusão, a punição passa a ser de detenção de 6 meses a 2 anos e multa. A proposta segue agora para o plenário.
25: A criação da Universidade Federal do Xingu, no Pará, avançou no Senado. A Comissão de Educação aprovou o projeto que institui a UFX, com sede no município de Altamira. A Universidade Federal do Xingu deverá atender cerca de 430 mil moradores de municípios da região da Transamazônica e das bacias dos rios Xingu e Tapajós. Mais informações com o repórter Rodrigo Rezende.
6: A Comissão de Educação do Senado aprovou a criação da Universidade Federal do Xingu, a UFX. Pela proposta, a nova instituição, com sede em Altamira, será criada a partir do desmembramento da Universidade Federal do Pará. A relatora do projeto, senadora professora Dorinha Seabra, do União do Tocantins, destacou que a presença de uma universidade federal modifica o cenário social da região de instalação.
7: A implantação de uma instituição autônoma com capacidade em pesquisa e extensão contribui sensivelmente para a transformação da realidade social e econômica do seu entorno.
6: O senador Zequinha Marinho, do Podemos do Pará, afirmou que o funcionamento de uma universidade federal em Altamira irá contribuir muito para uma região que fica centenas de quilômetros afastada da capital, Belém.
8: A cidade de Altamira, que é o principal polo da Transamazônica, é em torno de 850 quilômetros. Então, há um vazio nessa região da presença da universidade pública para preencher esse espaço, atendendo não só a cidade de Altamira, que já é, digamos, a sede da extensão da UFPA lá, e faz um trabalho extraordinário. Mas não tem pernas para atingir os municípios do Xingu, né?
6: A proposta, que foi apresentada pelo então senador Paulo Rocha, do PT do Pará, será analisada agora pela Câmara dos Deputados.
25: O senador Rogério Marinho, do PL do Rio Grande do Norte, criticou a condução da política econômica do governo federal e afirmou que o crescimento dos gastos públicos tem provocado o aumento da dívida do país. Segundo o parlamentar, a situação fiscal brasileira se deteriorou nos últimos anos e poderá gerar impactos negativos para as próximas gerações. O senador comparou os indicadores econômicos atuais aos registrados durante a gestão do ex-presidente Jair Bolsonaro. Para Marinho, o aumento das despesas públicas é resultado da criação de novos tributos. O parlamentar também citou projeções da instituição fiscal independente sobre a relação entre dívida pública e Produto Interno Bruto, o PIB.
9: Nós sabemos que ao final deste período, a dívida, relação dívida-PIB, que era 71 pontos percentuais, segundo o IFE, que é a nossa instituição fiscal independente aqui do Senado da República, baterá 84 pontos percentuais. Significa que os brasileiros vão herdar uma herança maldita do governo do PT.
25: Trabalhadores rurais contratados por safra não poderão acumular o salário com benefícios sociais. O governo federal vetou integralmente o projeto aprovado pelo Congresso que autorizava a manutenção desses benefícios durante a contratação temporária no campo. A proposta tinha como objetivo estimular a contratação de mão de obra sazonal na agricultura sem a perda de programas sociais. Com o veto, a decisão agora será analisada pelo Congresso Nacional, que poderá manter ou derrubar o veto. Repórter Marcela Cunha.
10: A proposta determinava que o salário recebido em atividades de plantio e colheita não entrasse no cálculo da renda familiar usado para conceder ou manter benefícios sociais como Bolsa Família. Na justificativa do veto, o governo afirmou que a proposta é inconstitucional e criaria uma despesa obrigatória e permanente sem estimativa do impacto financeiro. Mas o relator do projeto, o senador Jaime Bagatoli, do PL de Rondônia, argumentou que a dificuldade de contratar trabalhadores já provoca perdas em diferentes culturas e regiões do país.
11: O pessoal da Bahia está de joelho por não ter mão de obra. Está se perdendo manga, cacau, uva e ninguém pode fazer essa contratação sem carteira assinada.
10: Pelo texto aprovado no Senado, o trabalhador poderia aceitar o emprego formal durante a safra sem perder imediatamente o benefício. O veto ainda será analisado em uma sessão conjunta do Congresso Nacional.
25: Já o senador Lucas Barreto, do PSD do Amapá, defendeu o avanço da exploração de petróleo e gás na margem equatorial, faixa litorânea que se estende do Amapá ao Rio Grande do Norte. Segundo o parlamentar, a atividade pode representar uma oportunidade para reduzir desigualdades históricas na Amazônia e impulsionar o desenvolvimento econômico do estado que ele representa. E o Senado deve analisar um projeto de lei que permite a utilização de créditos e direitos creditórios para quitar dívidas entre a União, estados e municípios e contribuintes. A medida pretende dar mais eficiência à gestão de créditos públicos e facilitar a solução de pendências financeiras entre o poder público e os contribuintes. Repórter Alexandre Campos.
12: O mecanismo previsto no projeto é simples. O particular, pessoa física ou jurídica que tiver um direito líquido e certo para receber da União como precatório federal ou crédito de tributo federal reconhecido, poderá receber autorização federal para usá-lo para quitar ou amortizar uma dívida que tem com estados, Distrito Federal ou municípios. As prefeituras e os governos estaduais, por sua vez, poderão usar esses créditos dos particulares para pagarem ou reduzirem suas dívidas com o governo federal. Essa triangulação, segundo o autor do projeto, o senador Alan Rick, do Republicanos do Acre, vai facilitar o pagamento de dívidas.
13: A ideia é dar utilidade econômica a créditos que já existem e permitir que eles sejam usados para resolver passivos públicos de forma mais eficiente.
12: Alan Rick lembrou ainda que os estados, o Distrito Federal e os municípios poderão limitar o uso desse mecanismo, considerando os contribuintes que dificilmente pagariam suas dívidas com esses entes.
25: Com trabalhos técnicos de Josivaldo Souza, o Jornal do Senado fica por aqui. Acompanhe agora as notícias do Tribunal de Contas da União e da Câmara dos Deputados. Boa noite e bom fim de semana.
14: Minuto do TCU.
15: O Tribunal de Contas da União avaliou o sistema de concessão automática de benefícios do Instituto Nacional de Seguridade Social, o INSS. A ferramenta foi criada para agilizar a análise dos pedidos e reduzir o tempo de espera dos segurados. A fiscalização apontou avanços na automação, mas também que os resultados esperados ainda não foram alcançados. Um dos problemas é que a fila de espera e o tempo de análise continuam sendo desafios para o INSS. A auditoria identificou o uso de sistemas antigos, falta de pessoal e dificuldades para ampliar o número de benefícios concedidos de forma automática. O TCU fez recomendações para aumentar a segurança das análises automáticas e melhorar o atendimento ao cidadão. Saiba mais em tcu.gov.br.
14: TCU, fiscalização a serviço da sociedade. Jornal Câmara dos Deputados.
26: Câmara facilita o acesso de garis ao banheiro durante o período de serviço.
27: Projeto que proíbe atenuante em crimes de violência sexual vai a plenário.
26: Salvador poderá ser a sede simbólica do governo federal no dia 2 de julho.
27: Boa noite. Os deputados aprovaram um projeto que transfere simbolicamente a sede do governo federal para Salvador no dia 2 de julho. Agora o texto será analisado pelo Senado, como informa a repórter Daniele Lessa.
0: A Câmara dos Deputados aprovou o projeto que estabelece a transferência simbólica e temporária da sede do governo federal para a cidade de Salvador, capital da Bahia, no dia 2 de julho de cada ano. O 2 de julho é o principal feriado estadual da Bahia, celebrando a consolidação da independência do Brasil com a expulsão definitiva das tropas portuguesas de Salvador em 1823, em lutas que tiveram a participação de figuras históricas como Maria Quitéria, jovem que se disfarçou de homem, ingressou no exército para lutar pela independência, mostrando grande habilidade no combate. Pelo texto aprovado, apresentado pelo deputado Léo Prates, da Bahia, a sede do governo federal será transferida simbolicamente para Salvador nessa data, em homenagem às celebrações da independência. A medida terá caráter simbólico e não interrompe o funcionamento normal das instituições em Brasília. Relator da proposta, o deputado Gabriel Nunes, do PSD baiano, destacou que a independência brasileira não se limitou a um único episódio, tendo a Bahia um papel central nesse processo, especialmente no Recôncavo Baiano, que serviu como base de organização das forças que lutaram contra o domínio português após a proclamação da independência em 7 de setembro.
1: Naturalmente, o 7 de setembro de 1822 é de grande valia, de grande importância, representa o grito de independência do nosso país, mas ainda havia grande dificuldade na consolidação em diversas localidades e nosso Estado teve um papel preponderante para essa consolidação, principalmente no nosso Recôncavo Baiano.
0: O deputado Kim Kataguiri, do Missão de São Paulo, se manifestou contra a votação do projeto, argumentando que existem temas de maior relevância para serem aprovados no plenário da Câmara.
3: Está muito caro o Congresso para fazer esse trabalho, para ficar decidindo sobre esse tipo de pauta. Sinceramente, vossas excelências acham que não há matéria mais importante, que essa é a prioridade para ser levado para o plenário? Que não poderia aprovar numa comissão?
0: O projeto, que estabelece a transferência simbólica da sede do governo federal para Salvador no dia 2 de julho, agora será analisado pelo Senado. Da Rádio Câmara de Brasília, Daniele Lessa.
4: Direitos Humanos.
16: Clarissa Tércio, do PP de Pernambuco, critica a participação de crianças na última edição da Parada do Orgulho LGBT+, em São Paulo. A parlamentar argumenta que o evento possui conteúdo estritamente adulto e inadequado para menores de idade.
17: Segundo Clarissa Tércio, a infância está sendo utilizada como instrumento de militância ideológica por meio de financiamento público a entidades do setor. A deputada também acusa políticos da esquerda de realizar campanha eleitoral antecipada no evento.
4: Segurança Pública.
16: Os deputados aprovaram um projeto que proíbe atenuantes em crimes de violência sexual. Saiba mais sobre a proposta, que está pronta para entrar na pauta do plenário, na reportagem de Maria Neves.
21: A Comissão de Constituição e Justiça aprovou o projeto da deputada Laura Carneiro, do PSD do Rio de Janeiro, que proíbe a redução de pena para crimes sexuais, independente da idade do agressor. A proposta também veda a diminuição do prazo de prescrição de crimes de natureza sexual. O projeto ainda será votado pelo plenário. Atualmente, a legislação determina que nos casos de violência sexual cometidos por menores de 21 anos no momento da agressão e de maiores de 70 anos quando for proferida a sentença, a pena pode ser reduzida à metade. O tempo de prescrição também cai pela metade nessas mesmas circunstâncias. Uma lei que entrou em vigor no ano passado, também sugerida por Laura Carneiro, proíbe a redução de pena e de prazo de prescrição caso a vítima de violência sexual seja mulher. O objetivo do projeto aprovado é estender essa vedação a todos os crimes sexuais. O relator, deputado Ricardo Aires, do Republicanos do Tocantins, afirma que, embora a violência sexual afete na grande maioria dos casos mulheres e meninas, homens e meninos também podem ser vítimas e merecem igual proteção do Estado.
22: Nós vemos uma escalada no país de crimes sexuais.
2: acontece cotidianamente fatos lamentáveis, de maneira que, ao tirarmos das circunstâncias de atuação, de atenuação de pena, e também no que diz respeito à redução dos prazos prescricionais, os praticantes desses crimes, nós vamos estar, de certa forma, colaborando com uma justiça que seja eficiente, que seja célere.
21: Com a mudança, todos os agressores sexuais ficarão sujeitos ao cumprimento integral da pena. O aumento do prazo de prescrição do crime também é importante, como explica Ricardo Aires, porque a justiça passa a ter mais tempo para investigar os casos. Da Rádio Câmara de Brasília, Maria Neves.
17: Ottoni de Paula, do PSD do Rio de Janeiro, apresentou o projeto que prevê o aumento das penas para crimes contra a dignidade sexual de crianças e adolescentes quando praticados por ministros religiosos ou pessoas que exerçam funções equivalentes.
16: O deputado entende que a posição de liderança espiritual aumenta a gravidade dos delitos por causa da relação de confiança estabelecida com as vítimas e suas famílias. Para Ottoni de Paula, é necessário adotar punições mais rigorosas para coibir esse tipo de violência.
17: Dr. Jaziel, do PL do Ceará, celebra o avanço da proposta que reduz a maioridade penal para 16 anos. No entendimento do deputado, a medida atende a um clamor da sociedade que quer o combate à impunidade.
16: De acordo com o Dr. Jaziel, a legislação atual serve de proteção para criminosos que atuam a serviço de facções, valendo-se da menoridade. O parlamentar espera que a matéria avance com urgência na comissão especial e no plenário da Câmara.
4: Meio Ambiente.
17: Chico Alencar, do PSOL do Rio de Janeiro, denuncia ameaças sofridas por moradores da Serra da Chapadinha, na Bahia, que atuam na defesa do meio ambiente. Ele alega que as vítimas enfrentam intimidações relacionadas à especulação imobiliária e à exploração mineral.
16: O parlamentar cobra providências das autoridades para garantir a segurança dos defensores socioambientais e a preservação da área ameaçada. Chico Alencar afirma que vai acompanhar o caso para assegurar a proteção das pessoas envolvidas e dos direitos das comunidades locais.
4: Educação.
17: Proposta regulamenta o uso de uma terapia específica para o acompanhamento de pessoas com autismo. A repórter Sofia Peçanha tem os detalhes da regulamentação que está sendo analisada pelas comissões da Câmara.
5: A Comissão do Trabalho aprovou o projeto que estabelece critérios para a utilização da terapia baseada na análise do comportamento aplicada, conhecida como ABA. A proposta busca regulamentar a atuação de profissionais da saúde e da educação que utilizam a técnica, principalmente no acompanhamento de pessoas com transtorno do espectro autista. O objetivo é desenvolver habilidades de comunicação, socialização e autonomia, garantindo mais segurança e qualidade no atendimento, como afirma a deputada Flávia Moraes, relatora na comissão.
18: E a intenção do projeto é justamente regulamentar, criar critérios, definir nível de qualificação, de capacitação para que os profissionais apliquem essa técnica. Porque, na verdade, no meio disso a gente tem aqueles que não estão preparados e pela falta de conhecimento, de preparo, acaba comprometendo. Ao invés de ajudar, compromete aí a saúde, o desenvolvimento dessa criança, dessa pessoa.
5: A ABA é uma abordagem baseada na ciência do comportamento, que utiliza métodos estruturados e reforço positivo para estimular o aprendizado e a adaptação do paciente. Pelo texto, a terapia poderá ser aplicada por profissionais das áreas de saúde e educação, desde que sejam graduados ou pós-graduados em análise do comportamento aplicada. Segundo a relatora, a definição de critérios mínimos de formação é essencial para evitar atendimentos inadequados e proteger os pacientes.
18: Então, por isso, a necessidade da definição aí, desses critérios, das exigências de escolaridade, formação para esse profissional, para que a gente possa garantir mais segurança nesse tratamento, na aplicação dessa terapia.
5: A proposta também prevê que estagiários e acompanhantes terapêuticos atuem sob supervisão de profissionais qualificados. A expectativa, segundo Flávia Moraes, é ampliar o acesso ao tratamento em todo o país, com mais profissionais capacitados e maior cobertura nos municípios. Para ser aprovado, o projeto que estabelece critérios para a utilização da terapia baseada na análise do comportamento aplicada precisa ser analisado por mais 3 comissões, seguindo agora para a Comissão de Educação. Da Rádio Câmara de Brasília, Sofia Peçanha.
4: Justiça.
16: Adriana Ventura, do Novo de São Paulo, defende decreto legislativo contra medidas federais que regulam as redes. A deputada classifica os normativos do Executivo como censura explícita e tentativa de cerceamento à liberdade de expressão e da imprensa.
17: Adriana Ventura também sugere a votação da proposta que acaba com o foro privilegiado. A parlamentar defende que todos os cidadãos e autoridades respondam sob as mesmas regras da justiça comum.
16: Na opinião de Raimond, do PT do Rio de Janeiro, as denúncias sobre uma suposta operação financeira ilegal envolvendo o filme sobre a biografia de Jair Bolsonaro aumentaram a rejeição à família. Segundo ele, os recursos para o filme seriam de fundo de previdência dos servidores fluminenses.
17: Para Raimond, as acusações configuram crime de evasão de divisas e ato de lesa pátria, agravados pelo envio de relatórios confidenciais do país ao autoridades estrangeiras. Ele pede que a Procuradoria-Geral da República adote medidas severas diante desses fatos.
6: Eleições.
16: Bom, Gás, do PT do Rio Grande do Sul, questiona a decisão do Tribunal Superior Eleitoral que suspendeu a divulgação de uma pesquisa de opinião sobre a eleição para a presidência da República. O parlamentar menciona que entidades do setor consideram a suspensão inconstitucional.
17: Bongás explica que o levantamento abordava a reação popular diante de denúncias de repasses financeiros milionários envolvendo o Banco Master e o filme sobre Jair Bolsonaro. Para ele, as investigações sobre a suposta fraude financeira desgastaram a imagem da oposição.
6: Economia.
16: O prazo de responsabilidade de construtoras por imóveis entregues pode aumentar. É o que prevê projeto em debate no Congresso, como informa o repórter Luiz Cláudio Canuto.
7: O prazo de responsabilidade das empreiteiras por obras entregues pode aumentar, beneficiando os proprietários de imóveis. É o que prevê uma proposta em discussão no Congresso. O texto já foi aprovado pela Câmara e aguarda a votação no Senado. Pelo projeto aprovado até o momento, o Código Civil será alterado de forma a ser ampliado de 5 para 10 anos o prazo máximo em que o empreiteiro é responsável pela segurança e estabilidade das obras. Os prazos de garantia deverão variar conforme o tipo de defeito encontrado na obra e começarão a valer a partir da entrega do imóvel, da conclusão da obra ou da emissão do auto de conclusão, o que ocorrer primeiro. O relator do projeto na Comissão de Constituição e Justiça da Câmara, deputado Toninho Vantcher, do PP do Paraná, propôs diferenciar os vícios e defeitos encontrados a fim de estabelecer prazos de garantia e prescrição diferentes, seguindo o modelo do direito espanhol. O prazo aumenta de 5 para 10 anos para problemas na estrutura ou na fundação que comprometam a segurança da construção. Aumenta de 3 para 5 anos para defeitos em partes da obra ou nas instalações que impeçam o uso do imóvel. E de 1 para 2 anos para defeitos de acabamento, como pintura, pisos e equipamentos instalados. Toninho Vantcher explica o alcance do projeto.
8: Ele vem trazer uma segurança maior para quem compra um imóvel. Você que vai comprar um imóvel, você vai ter uma garantia de 10 anos da estrutura, né, que é aplicada para você construir uma casa. Então, hoje é 5 anos, então você vai ter 10 anos se acontecer algum problema, algum episódio por falha da construção, você tem direito de recorrer e a empresa tem que sanar esse erro. E nós relatamos esse projeto e fizemos realmente um relatório que atende o interesse tanto das construtoras como também daquele que compra o imóvel. Aquele que compra, ele tem que ter certeza que está comprando um imóvel em condições. E para isso ele terá 10 anos para poder reclamar caso ocorra alguma falha construtiva do imóvel.
7: O texto também prevê o direito do proprietário de pedir o cancelamento do contrato dentro do prazo de 1 ano, a partir do início da garantia. Mesmo nesses casos, o empreiteiro continua responsável pelos consertos durante o período de garantia. Por outro lado, a proposta aprovada na Câmara estabelece que a construtora ou empreiteiro não será responsável se o imóvel não receber manutenção adequada ou forem feitas reformas que mudem a estrutura original da construção. O projeto foi apresentado pelo deputado Celso Russomano, do Republicanos de São Paulo. Para virar lei, precisa ser aprovado pela Câmara e pelo Senado. Da Rádio Câmara de Brasília, Luiz Cláudio Canuto.
6: Relações Exteriores.
17: Jandira Fegali, do PCdoB do Rio de Janeiro, relata os resultados de uma missão nos Estados Unidos para tratar de economia e segurança nacional. A deputada cita a entrega de documentos contrários à imposição de tarifas comerciais contra o Brasil e em defesa da soberania do PIX.
16: Jandira Fegali acrescenta que a comitiva também pediu a investigação de uma suposta lavagem de dinheiro envolvendo empresários e membros da família Bolsonaro. Ela informa que foram apresentadas provas de remessas financeiras irregulares destinadas a um fundo no Texas.
6: Trabalho.
17: A Câmara aprovou proposta que facilita o acesso de garis ao banheiro durante o serviço. O repórter José Carlos Oliveira explica como isso será feito.
9: As comissões da Câmara dos Deputados aprovaram o projeto de lei que garante ao trabalhador que exerce suas atividades ao

0: entendemos que é necessário que o acesso seja condicionado às exigências próprias do estabelecimento, porque a entrada de pessoas traz questões relativas à segurança e à retribuição pelo uso do espaço.
1: O deputado Césio Silva explica agora o acesso aos prédios públicos.
0: Quanto aos prédios de órgãos públicos, deve ser observado as condições de acesso ao prédio, como a emissão de identificação, por exemplo. No mais, pretendemos incorporar ao projeto a previsão de que o próprio empregador deva articular na gestão do seu empreendimento forma de assegurar que os trabalhadores tenham acesso às instalações sanitárias.
1: Outra alteração do relator foi garantir a inclusão dessas regras na CLT, Consolidação das Leis do Trabalho. O texto também foi aprovado na Comissão de Constituição e Justiça e segue para análise do Senado, sem necessidade de votação no plenário da Câmara. Da Rádio Câmara de Brasília, José Carlos Oliveira.
2: Transportes.
3: Beto Preto, do PSD do Paraná, informa a criação de uma subcomissão para acompanhar o fim da concessão da Malha Ferroviária Sul, prevista para 2027. Ele acredita que o tema exige ampla discussão diante dos impactos para os municípios atravessados pelos trilhos.
4: Beto Preto defende o debate de alternativas que ampliem a segurança nas passagens de nível e melhorem a convivência entre a operação ferroviária e o trânsito urbano. Ele diz que é preciso construir soluções que atendam tanto à população quanto à logística do transporte ferroviário.
3: Cobalcini, do MDB, defende a concessão de importantes rodovias federais em Santa Catarina como alternativa para acelerar investimentos em infraestrutura. Na visão do deputado, a falta de recursos públicos tem dificultado a execução de obras estratégicas para o Estado.
4: Cobalcini afirma que a duplicação de trechos, como as BRs 282, 470 e 153, são fundamentais para melhorar a segurança nas estradas e garantir mais eficiência no escoamento da produção catarinense rumo aos portos da região.
3: Termina agora o jornal Câmara dos Deputados, produzido pela Rádio Câmara, com trabalhos técnicos de Wellington Teles e apresentação de Luciana Vieira e Ana Raquel Macedo. Boa noite.
4: A Voz do Brasil está de volta na segunda-feira. Uma boa noite e um bom fim de semana.
2: 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Boa noite.

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3: 10:53.

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1: 11:24.

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3: 11:38.

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1: Meia-noite e 38.

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2: Meia-noite e 46.

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1: Meia-noite 57.
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1: 1:14.

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2: 91.7 1h23.

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1: 1h35.

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1: 1h42.

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1: 1:58
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3: 2h52.

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1: 6 e 8.

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3: 3:49.

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1: 4:34.

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2: 51.

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1: 5h22.

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1: 5:36.

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1: 6 e 1.
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1: 6:13.
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1: 6h25.
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1: 6:37.
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1: 6h49.
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1: 71. 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
1: 712.
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0: 7h23.
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1: 91.7 7:37.
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1: 7,51.
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8: Bom dia aos nossos ouvintes, iniciando o nosso Farma Informa deste sábado, dando continuidade ao assunto da semana passada. Iniciamos falando sobre tosse, mas tosse é um tema que rende muitos questionamentos, muitas dúvidas, e a gente trouxe novamente, né, para continuar o nosso tema sobre tosse. Mais dúvidas, né, durante a semana o pessoal procurou a gente também, mandou suas dúvidas no WhatsApp da farmácia, e a gente está esclarecendo, né, a partir de agora, mais dúvidas aí sobre a tosse, né, que está cometendo muita gente, principalmente agora com essas temperaturas mais frias, essas diferenças de temperaturas, e a gente vai saber, né, muito mais informações. Você que já acompanhou semana passada, continua nos acompanhando, e você que está chegando agora, escute o nosso, né, ouça, acompanhe a gente, porque vai ter informações bem importantes. Bom dia, Helder.
9: Bom dia, Márcia. Bom dia, ouvintes de casa. É o programa que traz informações, né, dicas para a sua saúde, como melhorar aí para você ter mais qualidade de vida. E não adianta, a tosse agora pega todo mundo, principalmente devido ao frio e também essa umidade, né? Semana que a gente teve chuva e com certeza as previsões também indicam mais chuva por aí. Mas vamos iniciar nosso assunto de hoje, inclusive mandando abraço, comunidade lá da Vilinha, tá se preparando, hoje tem festa por lá, já começa hoje, amanhã, comunidade aí Santo Antônio da Vilinha espera por todo mundo, com uma programação muito especial. E hoje também tem estreia do Brasil na Copa, Márcia.
8: Isso mesmo, hoje à noite, né, os corações vão estar aí acelerados, porque a gente já espera uma vitória de cara, né, vamos começar bem, se Deus quiser.
9: É a torcida do Brasil. A figurinha da Copa, tem lá?
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9: 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Isso é bom demais, isso marca aí principalmente para as crianças que vão recordar da Copa do Mundo de Futebol de 2026. Ainda não sabemos como que a nossa seleção vai se comportar, mas a magia da Copa já acontece, já existe, né? Então, faça você também, ainda quem não começou, dá tempo, a Copa está só começando, também você que vai iniciar agora com o seu álbum, aí aproveita, faça aí com a sua família, né, As crianças gostam, mas todo mundo se envolve. Eu sei porque lá em casa é assim, né? A Márcia colando figurinha, eu correndo atrás de figurinhas para troca, ajudando a Antonella também. E ela fica louca, né? Quando tem figurinha nova, ela gosta também e comemora quando sai aquelas brilhantes, né?
8: As raras, né? As raras, legendárias.
9: É verdade. Então, mas vamos pro assunto. A gente falou da tosse, falou aí sobre aquela tosse com catarro, aquela tosse carregada. E também comentamos já sobre tratamentos, né? O que combate essa tosse. Márcia, pra gente fazer aqui esse paralelo e dar sequência até o tema do sábado passado, o xarope espectro.

0: faço.
1: Água, Márcia, é importante mesmo com tosse beber água?
0: Então, Helder, a água é uma das dicas mais importantes para quem sofre com tosse, né? Hidratar muito, beber muito líquido, chá, suco natural, água. Isso é um dos primeiros passos, né, para quem deseja controlar os acessos de tosse. E se for líquido morno, sopa, chazinho, também vai ajudar.
1: Na hora do banho, aquele vapor, é bom ou não a gente respirar aquele vapor quente, né, que se forma ali na hora do banho? Ainda mais agora com o frio, né, se deixar tudo fechadinho...
0: Então, Helder, inalar esse vapor quente é ótimo, porque ele vai funcionar quase como que numa inalação, né? O vapor de água vai conseguir chegar em micropartículas no pulmão e hidratar o catarro, fazendo ele sair mais fácil. A gente vai chamar isso de atmosfera úmida. Então, pode fazer sim, né? Mas a dica do tempo da nossa avó também é válida nesse momento. Nada de banho quente e logo sair para fora, né? Pegando vento gelado. Eu respeito muito essa dica, né? E tem médicos que estão insistindo muito nesses conselhos antigos, que tem o fundo de verdade. Então, nada de um banho muito quente e já sair para fora no vento gelado. Isso vai dar um choque térmico e pode diminuir a nossa imunidade.
1: A inalação, ela ajuda no caso de tosse, Márcia?
0: Dependendo do caso, sim. Né? A dica que eu sempre passo é, na dúvida, faça inalação ou vaporização apenas com soro fisiológico, né? Que é baratinho e não tem contraindicação. Já colocar medicamentos na inalação é importante que seja indicado por um profissional.
1: E o mel, Márcia? Mel com limão funciona? Não precisa o terceiro ingrediente?
0: Vou começar pelo limão, Helder. O limão tem uma ação antisséptica e o mel tem ação demulcente, né? Demulcente ajuda a hidratar a mucosa e protege ela de partículas que possam provocar tosse. Então, mel com limão é uma boa dica caseira para você que está com tosse.
1: E essa questão das pastilhas, ela funciona mesmo, Márcia?
0: A gente fala em tosse, né? A primeira coisa que vem na cabeça é, vou comprar um xarope para tosse. Mas existe sim, Helder, pastilhas com ação antisséptica, pastilhas com ação anestésica local e ainda com ação antialérgica, para serem usadas na hora que dá aquela famosa coceirinha na garganta, né, que faz a pessoa começar a tossir sem parar. Quero aproveitar aqui também para fazer um comentário nesse sentido, né, tem gente que começa o acesso de tosse e vai colocar na boca pastilhas de menta, tipo aquelas balinhas tic-tac, house, né, de preferência aquele house preto. Então, você acha que tá certo?
1: Não sei.
0: Todas as pastilhas ou balas, desde que não sejam doces demais, né, como bala puxa-puxa, ela vai ajudar a produzir mais saliva. Então veja como que é o mecanismo de ação. Vão produzindo mais saliva, mais a gente vai hidratar a região da garganta, evitando aquela coceirinha, aquele pigarrinho que dá quando seca a garganta e começa aquela tosse, né, começa aquela crise que fica difícil de controlar. Então pode utilizar sim, balas de menta são também, não são o tratamento, mas são uma boa forma de controlar os acessos da tosse.
1: Disso tudo que você já falou, Márcia, né? Fora isso, xaropes, pastilhas, inalação, existem outras opções contra a tosse?
0: Algumas vezes você pode ir no médico e ele receitar, né? Não é um xarope, é uma medicação na forma de gotas para tomar. Então existem sim algumas formulações em gotas, tanto para ajudar na tosse seca quanto na tosse carregada.
1: Aquela sensação lá, né? Inclusive é da internet agora, né? Lavagem no nariz, um método que aparece bastante por aí e parece que virou moda. Aplicar o soro fisiológico em um lado da narina e daí sai pela outra narina. Isso ajudaria de alguma forma na tosse, Márcia?
0: Então ele vai ajudar sim a deixar mais fluida, mais líquida essa secreção que esteja retida no nariz e vai sendo eliminada mais fácil. Quanto menos secreção descer do nariz para a garganta, menos acúmulo de secreção acontece no pulmão. E sem secreção excessiva, a tosse não aparece. Mas como você falou, Helder, a gente vê aqueles vídeos bem feitos, né, que coloca o soro. É importante lembrar que essa... limpeza, né, das narinas, e a gente vê o pessoal colocando vários tipos de produtos, né, água de torneira, então não pode, é soro fisiológico, indicação das lavagens da lavagem nasal é com soro fisiológico, mas essa questão de colocar numa narina e sair na outra, isso vai depender de cada estrutura óssea do nariz, então não é para todo mundo, pode ser que você coloque de um lado da narina e saia pelo mesmo lado, não tem problema, a lavagem está sendo feita também.
1: Você está acompanhando aqui pela Ipiranga FM o Farma Informa, Farmácia Santo Antônio, deste sábado. Dando sequência ao nosso assunto de hoje, também fala sobre tosse, mas traz aí outras informações e dicas importantes, inclusive essa questão caseira, né? Até o pessoal que está em casa quiser participar rapidinho, manda aqui quais são aí os tipos de remédios caseiros que você conhece. Eu vou lembrar de alguns aqui que eu tenho. Olha, eu marquei para não esquecer. É o leite quente com mel, inclusive já tomei disso. Leite com canela, chá de poejo, chá de hortelã,

0: alho com mel e limão, conhaque com leite quente, aquele conhaque São João da Barra.
1: Mas tem que ser o leite quente.
0: Leite quente. Chá de folha de laranjeira. São tantas receitas, né? Essas receitas caseiras. Mas o que, que realmente funciona mais?
1: Olha, Alder, falando disso daí, eu lembrei até de uma receita que a minha mãe fazia quando eu era pequena. Leite fervendo, açúcar queimado, tipo um caramelo, e uma casquinha de laranja. E era tão gostoso, dava um calorão na gente, mas melhorava sim a tosse.
0: Mas essa casca de laranja ficava pendurada sobre o fogão a lenha? Para secar?
1: Isso mesmo, casca de laranja seca.
0: Conheço.
1: Então, muita gente vai saber dessas receitas, né? E o que, que eu posso dizer de todas elas? Funcionam cada uma do seu jeito, né? O poejo dá para fazer o chazinho e adoçar com mel. O poejo, além de gostoso para o paladar, ele tem comprovada ação expectorante, vai limpar as vias aéreas. O mel e o limão, já comentei, né? O alho tem ação antisséptica. O leite quente ou qualquer outro tipo de líquido, por exemplo, um chá quente, morning antes de dormir, vai umedecer, hidratar a mucosa da garganta. Isso é ótimo. A folha de laranjeira, né? A laranja, assim como todas as frutas cítricas, tem nas folhas propriedades expectorantes. Então, mais uma vez eu afirmo, essas receitas sempre vão muito bem. Só uma dica que eu quero passar. O mel, né? Cuidado no caso de diabéticos para não abusar. E crianças, somente acima de 2 anos devem consumir mel. Guaco, né? O guaco, seja na forma de chá ou de xarope, não pode ser consumido por quem toma medicamentos anticoagulantes. Casos de pessoa que já tiveram, né, acidente vascular cerebral, AVC ou casos de trombose. Mas na dúvida, claro, consulte sempre o médico farmacêutico que vai lhe orientar. E claro, nossa dica também é, utilizou, né, receitas caseiras ali, não está resolvendo a tosse, tem que procurar atendimento profissional.
0: E quanto tempo da tosse é normal, Márcia? Por exemplo, posso ficar ali dias com esse problema ou preciso já de imediato procurar o médico?
1: Veja, Helder, no adulto a gente pode ter aí de 5 a 7 dias com tosse que não tem problema. Mas passou de 2 semanas tossindo, aí a gente já tem um problema mais sério. Mas claro, se for uma tosse que em poucos dias já apresente, como eu falei na semana passada, secreção com sangue, apresente febre, aí a gente não vai deixar evoluir, né? Então, se for aquela tosse proveniente da gripe, ela pode ficar ali por alguns dias, né, persistindo. Mas nas crianças, detalhe das crianças. Nas crianças, as vias aéreas são mais estreitas, então uma tossinha ocasional não é problema. Mas crianças, mais de 3 dias, tossindo várias vezes ao dia e também à noite, e se tiver outros sintomas como febre, cansaço, é importante procurar auxílio médico.
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0: Mais alguma informação, Márcia?
1: 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Então, cada caso vai merecer uma atenção especial. Então, não padronize. Ah, meu filho estava assim, então você pode usar no seu filho também determinado medicamento que foi usado pelo meu. Não, a gente não pode compartilhar receitas nesse sentido, né? Tanto para adulto, idoso, a criança, porque cada caso vai merecer, como eu falei, uma atenção especial, um atendimento e um conhecimento dos sintomas que estão, né, persistindo naquele momento.
0: E olha, uma das dicas, né, principais é consumir líquido, né? Agora, mesmo no inverno, mas eu não consigo tomar água. Faz um chá, né? Tem que consumir bastante líquido, né, Márcia?
1: Isso, não deixe de consumir líquidos, né? Seja na forma de chá, sopa, sucos naturais, é bem importante. 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Um chazinho com casca de limão. Você pode utilizar também as frutas naturais, né? Por exemplo, uma limonada, um suco de laranja. Excelente opção, né? Natural para as crianças, para os adultos e também para os idosos.
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0: Então fica a dica para você também aqui no nosso Farma Informa. Vamos seguindo que o nosso programa não para.
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1: Nos encontramos então no próximo sábado, pedindo as bênçãos de Deus, Nossa Senhora, sobre nossa família, nossos trabalhos, nossos estudos, nossas crianças. E semana que vem estaremos aí. 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
0: Bom fim de semana. Fica conosco na Ipiranga. Tchau, tchau.
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2: 8h24.
3: Muito bom dia para você que está acompanhando a Rádio Ipiranga 91.7 FM. Eu sou Bruna Camargo, a mãe do Vicente. Está entrando no ar mais um programa que é Coisa de Mãe.
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3: 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Hoje o Coisa de Mãe é um convite ao silêncio do coração, a fé vivida no cotidiano e a força que nasce quando mulheres caminham juntas. A maternidade, ela nos atravessa de muitas formas. Tem dias de cansaço, de dúvidas, de medo e também dias em que a gente percebe que não consegue carregar tudo sozinha. E é nesse espaço que a fé encontra lugar. Não como algo distante, mas como um apoio real, vivido entre fraldas, rotinas, desafios, birras e também as nossas orações. No programa de hoje, a gente vai conversar com mães que em diferentes momentos da vida, inclusive, já passaram por aqui no Coisa de Mãe e hoje voltam, agora juntas, para falar sobre amizade na fé como um caminho de sustento. A Daiane Sonson e a Natasha Maidel, elas vão conversar sobre um grupo de mulheres que se reúne para rezar o terço, confiar seus anseios, agradecer conquistas e entregar seus filhos aos cuidados de Maria. Mais do que um encontro de oração, esse grupo se tornou um lugar de acolhimento, de escuta e de exemplo, porque os filhos, eles aprendem muito mais com o que veem do que com o que escutam. Hoje, a gente vai falar sobre caminhar juntas, sobre ser mãe com fé, sobre Maria como refúgio, força e modelo de amor. E sobre como a oração compartilhada, ela pode sim transformar a forma que a gente vive a nossa maternidade.
7: Vamos ouvir.
3: Daiane, bom dia, obrigada por estar aqui com a gente.
8: Bom dia, Bruna, bom dia aos ouvintes do programa Coisa de Mãe. É uma honra estar aqui novamente, é a segunda vez, então já estou me sentindo em casa.
3: Perfeito.
8: Primeira vez fiquei bem nervosa, mas hoje já tô à vontade,
3: esse que é o objetivo.
8: Obrigada, Bruna.
3: Natasha, bom dia. A primeira vez que a Natasha esteve aqui, esteve oficialmente, digamos assim, como bombeira, né? E agora a gente vai dar o espaço mais para o digamos que a fala de mãe mesmo. Não que você não falou como mãe, mas agora é o primeiro lugar aqui como mãe, mulher de fé. Bom dia, obrigada por estar aqui com a gente.
9: Bom dia, Bruna. Bom dia aos ouvintes da Rádio Ipiranga. É um prazer voltar aqui. Gostei muito da brincadeira.
3: Maravilha. Para começar o nosso bate-papo, eu quero começar já falando isso, né? Vocês já estiveram aqui em diferentes momentos da vida, diferentes assuntos, né? Queria perguntar como que essa amizade nasceu, se a questão da fé de fato uniu vocês. Contar aí um resuminho para os nossos ouvintes.
9: O que realmente, assim, nos aproximou foi a maternidade, né, Dani?
3: Ah, legal.
9: Acho que coincidiu que quando eu coloquei o meu filho na escola, e a Dai também acabou colocando a Bela, eles iniciaram o período de letivo deles juntos. E, assim, já vão fazer 5 anos, gente, que eles estudam juntos. É uma
3: Nossa.
9: Amizade que, assim, é linda de acompanhar. E a partir da amizade das crianças, que nós também acabamos nos aproximando, nos conhecendo. Já tinha visto a Daiane em outras circunstâncias, mas a gente não tinha proximidade. E foi por esse maternar desse grupo de mães da mesma sala que a gente acabou se aproximando, tendo uma identificação. E realmente hoje eu tenho um orgulho imenso, assim, de falar que ela é a minha amiga.
8: Eu também tenho um orgulho imenso. Quando eu estava refletindo sobre a nossa amizade e como surgiu, realmente a gente é uma cidade pequena.
3: Sim.
8: Então a gente conhece todo mundo. Eu conhecia a Natasha, sabia quem ela era. Tinha uma admiração, tenho até hoje, mas eu lembro quando você foi fazer o teste para a praia, que você estava treinando, e nós mulheres, nós três gostamos de atividade física.
3: Sim.
8: E eu via que ela nadava, ela corria, e eu falava, meu Deus, olha que legal, não sei o quê, porque ela está determinada, e nós conversávamos na academia. Mas era aquela conversa sociável, uhum. né? Eu não sabia o íntimo dela, não uhum. conhecia ela, gostava muito da pessoa dela, de conversar com ela, mas nunca tinha ido mais a fundo. E eu acho que essa amizade, esse ano, se fortaleceu muito.
3: Foi.
8: Muito, muito mais. E foi através da oração.
3: Né? Verdade.
8: Foi através da oração que se fortaleceu, porque daí as nossas conversas pararam de ser mais coisas mundanas, por exemplo.
3: Uhum.
8: E ficou muito forte em relação a Deus, em relação a experiências com Deus.
9: Verdade.
8: E isso nos fortaleceu muito como amigas e na fé também.
9: Eu tive um encontro, eu sempre fui católica, uhum. eu sempre fui temente a Deus, mas assim, eu tive um reencontro com Deus, assim, com Jesus muito forte o ano passado, que foi uma virada de chave na minha vida. E eu acho que a Daiane não tem ideia da peça fundamental que ela foi nesse processo para mim. E ali fortaleceu tudo, porque a gente começou a ter conversas assim, de valores. Então a fé foi nos guiando, e quando você entra nessa conexão com Deus, que você cria essa intimidade, eu tenho certeza, ele vai colocando pessoas tão especiais no nosso caminho, assim. E ela foi peça fundamental nesse meu processo todo. Acho que ela nem faz essa ideia, mas assim, é de tão importante que é. E lógico que nós conhecemos várias pessoas ao longo da vida, tem pessoas assim que são amigos para determinadas horas, para determinados momentos, para determinadas conversas. E quando você encontra pessoas que você consegue ser você, e aquilo te agrega valores, que você consegue conversar sem ter pudor, sem ter vergonha, sem medo de ser... de como as pessoas vão receber aquele Sim. conteúdo, e você pode ser à vontade, porque falar sobre Deus ainda é complexo. Nem todo mundo está aberto uhum. a esse tipo de conversa. Uhum. Nem todos recebem bem ou falam bem, querem falar sobre isso. E quando eu consegui encontrar na Daiane uma pessoa que vai falar sobre isso, que ela me ensinou muito. Nossa, como ela me ensina, todos os dias. E você carregar, assim, uma vida comum, uhum. de pessoas comuns, de família, de problemas, de perrengue. Porque não é que a gente se aproxima de Deus que a vida melhora 100%.
10: Muito pouco, vezes,
9: né? Nossa, me aproximei de Deus, agora minha vida é só uma mar de rosas. Não foi bem assim. E, querendo ou não, você ter este apoio numa amiga, numa mulher forte, numa pessoa que... Nossa, isso daí foi realmente, assim, é um presente de Deus na minha vida, Daiane.
8: Veja, fico muito feliz. Fico muito feliz por isso, porque é como se fosse, eu tenho para mim como se fosse a minha missão, né? Eu sempre penso assim, que Jesus cresça e eu diminua. Uhum. Lembra a nossa conversa quando eu falei da Cleusa?
10: Sim.
8: Por isso que é importante a gente fazer esse fecho para pegar o nosso grupo, porque essa é a base. Toda mulher como eu tive uma Cleusa na minha vida, a Nath, por exemplo, fala de mim, nós mulheres temos que ser isso, uma união uma com a outra, para levar Jesus, né? No íntimo de você ter uma amiga para você sentar, para você abrir o teu coração, né? O teu mais íntimo, falando assim, viu, tá difícil para mim, me ajuda, me orienta. Muitas vezes, ai, eu não sei como chegar até Jesus, uhum. eu não sei como rezar, eu não tô me sentindo bem, como que eu faço? Para te acolher, para te ouvir, para te ensinar, assim, que muitas vezes não precisa você fazer nada, né? É só você ter um coração aberto para conseguir ver as amizades, ver as pessoas que Jesus está colocando ao seu redor e, através disso, né, tirar muito, muito proveito, né?
10: E quando a gente fala de maternidade, infelizmente, tem muita questão das comparações, né? As mulheres se comparam, as mães acabam muito mais se comparando. Então, como é importante ter um programa que a gente fala sobre isso, né? Isso sempre vai acontecer, ainda mais pela questão de redes sociais, né?
9: Sim.
10: Mas esse espaço de que as mulheres se apoiam, né? Que não existe um maternar certo, né? Uhum. Não é só o jeito da Daiane, não é só o jeito da Natasha, não é só o jeito da Bruna. Mas que é essa troca de ideias, esse alívio. Ou, às vezes, nem falar nada, mas poder ouvir. Ou às vezes nem falar sobre um assunto específico, mas vamos se encontrar e vamos rezar. Porque como é bom você ter alguém na tua vida que, sei lá, você desabafa e a pessoa fala, vou orar por você. Vou colocar
9: Sim.
10: hoje você, né,
9: Sim.
10: na minha oração. Eu acho que é a prova de amor mais linda, assim, que você pode ter. Seja questão de relacionamento amoroso, seja questão de família, de amizade, é o rezei por você, uhum. estou rezando por você, uhum. né?
9: É verdade.
8: E é interessante que, às vezes, né, no nosso vínculo, a gente vai conversando com pessoas que estão afastadas da igreja.
10: Uhum.
8: E elas têm como se fosse uma vergonha, como assim, tá, eu vou procurar agora. Ai, né, vamos falar pra... Ai, tô me achando a santa, né?
10: O julgamento,
8: isso.
10: né?
8: Isso! E tipo assim, gente, não é isso. Não é porque eu vou na igreja todo domingo, não é porque eu rezo o terço, não é porque eu faço o rosário. Ai, a santa Daiane, ela quer, né, querem pagar essa imagem de santo. Pelo contrário.
10: Ou ser melhor, mais que os outros,
8: não,
10: né?
8: Não, nós não somos. Nós vamos na igreja todo domingo.
9: Porque precisamos.
8: Porque eu preciso. Porque eu sou pecadora, assim como você que tá afastada. Mas eu descobri que eu preciso estar ali para me alimentar. Para me fortalecer como mãe, como esposa, como amiga. Porque é isso que a gente busca. A Nath falou da virada de chave na vida dela, que foi ano passado. A minha veio alguns anos atrás. E eu acredito que todas as pessoas, em algum momento, têm essa virada de chave na vida. Através de uma pessoa, através de uma missa, uma homilia de um sacerdote. Uhum. E tem, às vezes, né, pode ter até que tenha mães agora escutando, que estão assim nessa situação de quero me aproximar, mas tenho vergonha, tenho medo, não tenho ninguém. Então, procure, porque nosso círculo social, provavelmente você tem uma pessoa que vai mais na igreja. Os nossos próprios sacerdotes estão aqui para nos ouvir, nos orientar. No, que melhor que eles para nos aconselhar, nos dar o norte de
10: como seguir. Né?
8: Porque nós não somos perfeitas, nossas vidas não são perfeitas, né? A gente estava falando agora do meu filho adolescente, falar, ai, que crise, me ajude, a minha filha menor. Então, o marido pensa, ai, né, a vida perfeita. Não, minha casa tem briga, minha casa às vezes tem discussão, mas cabe a nós, como mães, mulheres, como que eu conduzo isso através da oração na minha casa, né? Deus é o centro da minha casa, então... Vai ter briga, mas vai acabar aqui. Vamos resolver aqui através do diálogo o que aconteceu, onde está errado, para cortar o mal ali mesmo, né?
10: Eu queria que vocês contassem um pouquinho sobre o grupo, como que surgiu, quem que pode participar, o objetivo, né? Que vocês abram o coração contando a respeito.
9: Ai, Bruna, eu fiquei tão emocionada quando você convidou sobre isso, porque é uma coisa assim que... É muito do meu íntimo.
10: Uhum.
9: É, de orgulho mesmo, de felicidade sobre.
10: Ah, legal.
9: E aí, como que surgiu, como foi? A amizade que uniu eu e a Daiane, ela gerou conversas, assim, muito valiosas. Muito. Então, a gente tem um momentinho nosso, que é sentar, tomar um cafezinho. A gente toma um cafezinho super faturado. E a gente tem, assim, conversas que vão desde as nossas loucuras cotidianas até uma complexidade, assim, divina, espiritual. Uhum. E são conversas que têm muito valor. E quando eu tive essa proximidade com Deus, você vai tendo inquietações. Eu acho que isso deve ter acontecido com você. Acredito que deve ter acontecido com a Daiane. E você quer se propor, talvez, um pouquinho mais. Você quer buscar um pouquinho mais. E eu não sei te explicar em como, não sei, mas veio no meu coração que a gente precisava fazer alguma coisa. E na hora eu falei, eu não sei como, porque eu ainda estava perdida, eu queria, mas não sabia como. E quem que ia poder me orientar ia ser a Dai. Então um dia, num desses cafés, eu cheguei para ela com uma proposta muito crua, assim, sabe? Muito crua mesmo, só, viu, eu tenho pensado em... E eu estava no momento que eu estava participando do Rosário da Madrugada, então assim, estava muito forte isso daí para mim. E trouxe uma proposta para a Dai, no sentido assim, me ajude, o que a gente dá para fazer com esse mínimo, porque foi um mínimo, mas para fazer a coisa acontecer e se tornar maior. Ela, espontaneamente, já, meu Deus, que legal, vamos pensar, vamos seguir. Já trouxe um monte, assim, um turbilhão, porque
8: mas
9: ela...
8: Quando eu cheguei em casa, eu pensei, Deus do céu, eu já sou isso, já faço isso, mais uma coisa. Mas vamos lá.
9: Então, assim, para deixar bem claro, o grupo, ele é muito uniforme, sabe? E daqui a pouco a gente explica melhor como que aconteceu,
10: sim,
9: qual
10: sim.
9: que é a configuração dele e tudo
10: claro.
9: Mais. Só que assim, ninguém é dono e proprietário do grupo, ninguém é chefe do grupo, ninguém é nada. Simplesmente, sempre vai existir um idealizador de alguma coisa. Porque
10: claro.
9: Nada, infelizmente, a gente não tem uma simultaneidade de pensamentos que todo mundo pensa igual ao mesmo tempo.
10: 10 pessoas se dão as mãos.
9: Exato.
10: E ao mesmo tempo a ideia vem. Não funciona assim.
9: Simplesmente se surgiu uma ideia, só que todas as decisões são tomadas em conjunto.
10: Bacana.
9: Não existe uma pessoa só que organiza, ele é rotativo, querendo ou não, já para tirar toda essa questão de peso em cima de alguém. No momento que você queria saber sobre a Pri, só indicou, porque ela sabe que quem deu esse pontapézinho inicial,
10: start,
9: acabou...
10: Ele...
9: Isso, exatamente, foi só com a gente.
8: Não, então, a Nath conversando comigo, e sobre essa ideia, como queríamos conduzir... Como queríamos convidar, se a gente ia deixar aberto, se as pessoas vinham, porque daí a gente também ficou com medo de fazer um grupo muito grande, né? Tudo no início é medo, até as ideias irem casando, até acontecer o primeiro encontro.
9: Que a gente tem que chegar com alguma proposta, né? Não
10: claro.
9: Pode ser...
8: E quando a gente estava, eu também estava fazendo o Rosário junto. Então, tanto que nós conversávamos muito, e foi através do Rosário mesmo, da madrugada,
9: foi.
8: Que veio esse fortalecimento da nossa amizade, esse fortalecimento dessa oração, porque sempre quando a gente se encontrava, o Rosário, ele é muito bonito da madrugada, mas é muito difícil, é um propósito muito difícil de você fazer. E através da gente, nós fazendo o rosário, a gente vai ficando mais sensível.
9: E o amor ou a dor, ele te une.
8: Para as coisas. E foram vindo. Então, assim como para a Nath, a gente continuou nos nossos cafezinhos, isso não foi decidido do dia para a noite.
9: Isso mesmo.
8: Foram dias. E assim, nas nossas conversas, a Nath foi vendo, foi aparecendo para ela mulheres com... que desabafava algumas situações,
9: isso.
8: Assim, ela, veja, é tão bonito, ela tá tendo uma aproximação com Deus. Aí eu também tinha outras. Aí, então, por que não? Vamos fazer a nossa seleção de amigas, mulheres próximas, uhum. E convidar essas. Então, ele não é um grupo aberto para todo mundo, né? Isso não impede de que mais pessoas...
9: Que torne-se, que, talvez,
8: isso,
9: né? Uhum.
8: Fazer um grupo assim. O nosso grupo é de amigas, já tem um limite X de mulheres ali... Até porque é muito íntimo.
9: E nós,
8: né,
9: fazemos os encontros nas casas. Então, não tem como a gente acabar abrindo assim...
8: Para
9: muitas pessoas. Porque daí não vai conseguir receber. É
8: e ele é muito íntimo. Assim, então, a gente fez a lista de mulheres que foram aparecendo. Muitas próximas.
9: E com certeza não... Pode parecer, mas não foi aleatório.
8: Uh-huh.
9: Acho que ali realmente Maria e o Espírito Santo foi intercedendo. Para que a gente pudesse assim... Tem que ser, essa pessoa tem que estar junto. Essa outra também tem, uhum, que estar junto. Assim, porque foi muito... Quando apareceu o nome pra mim, era uma concordância muito, uhum, muito, muito legal de nós duas, assim, sabe? Não, verdade! Mas é essa, sabe?
10: A gente sente no coração, sim, né? Quando,
8: sim,
10: é Deus falando.
8: Exato. Tem próximas. Tem, por exemplo, a minha irmã está no grupo, que é uma pessoa próxima de mim, mas é uma pessoa que eu não poderia deixar de convidá-la, porque eu quero que ela faça essa experiência.
10: Claro.
8: Aí, como as outras, pensando, eu quero que essa também tenha essa experiência. É. E assim, foi indo, a gente fechou, acho que é essas. Vamos lá? Bora. E depois do grupo formado, né, que agora a gente já tem... Meio ano. De grupo, eu olho assim e falo, meu Deus, gente, a gente é muito diferente, mas,
9: nossa,
8: muito iguais ao mesmo, uhum, tempo. Sabe, são mães que... Tem mães novinhas... com dois filhos, tem mães que já estão sonhando com os netos, que, uhum, já têm filhos grandes, tem mães com adolescentes, então são várias mães ali com realidades diferentes, mas a hora que a gente abre a nossa roda de conversa, os nossos medos, as nossas angústias, as preocupações,
9: nossa,
8: é tudo igual, é uma se acolhendo de um lado, é outra, ai gente, eu me sinto fraca nesse sentido, falando de fé, por exemplo,
9: uhum,
8: a outra já ajuda ali. Então, assim, nós nos reunimos para rezar. Sim, o objetivo é o terço,
9: uhum,
8: né? Nós nos reunimos, rezamos o terço. E por que o terço? Porque eu acho que todas as mães que estão ali sabem o poder da oração.
9: Maria nos pediu para rezar o terço. Então, acho que nada mais simbólico e fazer por valorizar essa fala dela do que nós, como mães, nos encontrarmos para rezar o terço. O que foi o primeiro critério que a gente pensou? E, realmente, tinha que ter alguns critérios. Ser mãe, porque você deve ter amigas que não têm mães,
10: uhum,
9: e amigas que têm mães. Gente, o maternário, ele toma muito o nosso entendimento de mundo. Chega um momento que a gente só fala sobre isso.
10: É um filtro, querendo ou não, né?
9: Querendo ou não, infelizmente, sim. Você acaba afastando alguns e ganhando outros.
10: Uhum.
9: E aí, o primeiro critério teria que ser esse. Tem que ser pessoas que são mães pra gente tentar falar o mesmo conceito,
10: uhum,
9: sabe? Daí, assim, daí a gente precisa tentar, legal. Nós vamos nos limitar em grupos de pessoas que são mulheres que são mães. E o que nós vamos fazer? Rezar. O foco é que a gente sente, que a gente reze o terço, que a gente esteja nesse momento de oração juntos. Isso, legal. E aí? Então, nós vamos colocar mais o quê? Umas reflexões. Porque é muito gostoso você poder ter rede de apoio, você ter amigas, você sentar e ter esse tempo de qualidade. Um dos nossos outros critérios, que assim, ele não é batido no martelo, mas a gente procura, todas nós procuramos, irmos sem os filhos. Porque é aquele momento que realmente você, Bruna, vai estar ali. Eu, Natasha, vou estar ali.
8: Exato.
9: A versão da Daiane vai estar ali.
10: Que legal.
9: Sabe como? Porque quando a gente tá com os filhos, o nosso foco, ele acaba mudando.
10: Claro.
9: Porque eles demandam nossa atenção também, eles têm as necessidades, porque ali nós temos pessoas com filhos de várias idades. Várias. Ali, uhum, nós temos igual... A minha mãe participa café com leite também.
10: Uhum.
9: Então, a gente tem bebês, mães com bebês ali de... Acho que a mais novinha tem 8 meses. 10 meses, desculpa.
10: Uhum.
9: E nós temos mães ali que já são avós. Então,
8: tem a
9: querendo
8: dona
9: ou não,
8: Ana, que tem a Natasha, isso, que dá bem serviço. Dá serviço. Não.
9: Então, é um grupo amplo de experiências maternas. Porque quando você é uma mãe de primeira viagem com um bebê, é uma situação. Quando você já passou por isso, que você entrou na adolescência, que você já está preocupando agora com a formação dele, com o caráter, com que pessoa que ele vai chegar ali para um vestibular, ou formando a família dele. Então, assim, olha o leque de opções que nós vamos ter de trocas de informações. E a gente busca o quê? Depois de a gente colocar alguns desses critérios, a gente sempre leva mensagens bíblicas para a gente refletir sobre essas passagens dentro da nossa realidade. Então, por isso que eu falo que o grupo não tem dono, porque ele é flexível, porque cada dia é alguém que surge com a ideia do que vai ser falado no grupo, sabe?
10: Ah, entendi.
9: Então, ele vem, a gente vai chegar, a gente vai rezar o nosso tercinho sagrado. Nós vamos ter um momentinho de confraternização do nosso café não faturado, nesse caso, né? Que é café coletivo. Mas, assim, o que é o mais legal... É a hora que a gente vai conversar sobre. Porque cada uma traz a tua bagagem, a tua experiência. E, gente, de verdade, sai cada reflexão ali que é de arrepiar o coração. Seja de fé. Nossa, tem histórias ali que eu vou te passar os nomes se você quiser trazer pro programa.
10: Por favor,
9: menina,
10: tem tema pra 2026 inteiro.
8: Vai ter.
9: Tem porque... algumas ali.
8: Não, isso que foi bonito. Porque a gente... deixa o tema aberto.
9: Uhum.
8: Né? Então, vai ser na casa da Nath? Nath, é por tua conta. Então, ela procura na Bíblia alguma coisa, ela faz
10: legal.
8: Ali, mas deixa conduzir. E depois que acontece a reflexão, depois que termina, fala, gente, eu precisava ouvir isso hoje,
9: porque
8: era pra mim.
9: É.
8: Aí a pessoa que tá recebendo, às vezes, vem falar, ai, gente, eu tava preocupada, tava ansiosa, e veja como saiu tão perfeito. Por quê? Porque é conduzido por Deus, é ele que... A gente só dá o start, né?
9: É
8: ele que
9: conduz. A gente
8: é
9: ferramenta mesmo.
8: E assim, como a Nath falou, tem histórias ali lindíssimas que a gente não conhecia. Então, assim, eu conheço todas já da cidade,
9: sim,
8: né?
9: Sim.
8: No mais íntimo. Mas quando elas começaram a contar as histórias, eu falo, gente, que coisa mais linda.
9: É verdade.
8: Porque tem... todas são diferentes, todos têm uma... O Padre Fernando muito fala, né, da experiência com Deus, né? Podem me tirar tudo, só não tira a minha experiência com Deus. E ali no nosso grupo tem mulheres, todas têm uma experiência com Deus.
9: Isso.
8: Têm uma história linda para contar de graça, de bênçãos recebidas, de transformação recebida de Deus. E muitos através da oração, do terço, do rosário, tem mães, tem mulheres abertas à vida. Que
9: isso.
8: Falam, meu Deus,
9: e assim, né? E não quer dizer que nós concordamos em tudo. A gente já chegou em impasses, mas
10: tudo
9: com muito respeito, tudo com muita paciência de escutar o outro.
8: Uhum.
9: Ou de fazer refletir sobre aquilo. Porque às vezes você acha que a tua verdade, ela tá tão
10: absoluta.
9: E daí, de repente, opa! Não, acho que realmente, eu não tinha parado para pensar por esse ângulo ou dessa forma. E essa expansão de horizonte que a gente acaba tendo escutando outras realidades, ela é muito boa. Nossa, eu tenho um respeito imenso por todas as meninas que estão participando ali. E nós somos um grupo pequeno, Bruna. Hoje nós contamos com 12 integrantes. No nosso primeiro encontro, que foi na casa da Dai, várias pessoas diferentes, com realidades diferentes.
10: Uhum.
9: Nem todo mundo assim. Cidade pequena, todo mundo sabe quem é quem.
10: Sim, sim.
9: Talvez teve algum encontro em determinada fase da vida, mas muitas ali não se conheciam a fundo.
10: Legal.
9: Não se conheciam a fundo. E... parecia que todo mundo se conhecia há muito tempo.
8: Uhum.
9: Não dá pra explicar, assim. Eu tentar te dizer como é que foi. Foi muito interessante. Muito interessante.
10: A gente vai fazer um rápido intervalo. A conversa que flui, estão percebendo, né, pessoal? E aí eu vou voltar. A gente quer, para o segundo bloco, né, de fechamento do programa, é pra gente falar sobre os impactos desse grupo, né? De rezar junto, a diferença de você rezar sozinho e você rezar em grupo, mas com outras mães, com outras mulheres de diferentes realidades, mas que se unem aí pela sua fé. Voltamos já já.
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2: 8h47.
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10: Programa Coisa de Mãe está de volta. Hoje a gente está falando sobre um grupo de mães que se reúne aqui na nossa cidade para a prática do terço, né? Para a recitação do terço, essa oração tão simbólica para nós católicos. E eu quero perguntar para vocês, o que vocês acham, assim, acho que é pergunta de milhões do programa de hoje, que mudou na vida de vocês depois desse encontro de oração?
8: Nossa, mudou muita coisa para melhor, eu ganhei 12 amigas.
10: Muito
8: que,
10: bem.
8: Que eu sei que eu, hora que eu precisar, independente, não só a Natasha, que tá aqui hoje comigo,
10: sim,
8: que
10: sim,
8: é bem
10: sim.
8: íntima minha, mas as outras que estão lá também são muito íntimas minha, então, Então eu ganhei várias amigas, Deus me deu várias mulheres de fé, mulheres de exemplo, que eu sei que o dia que eu precisar vão estar ali para me acolher, para me dar um conselho certo. É muito importante, eu sempre penso, até falo para o meu filho sobre a respeito das nossas amizades. Nós temos muito amigos, né? Tanto eu, você, a Nath, amigos de dentro da igreja, amigos de fora da igreja. Então, assim, cabe a mim ter a visão, né? De sim, a minha amiga, amo, respeito, mas o que vai atribuir de bom para a minha vida, essa minha amiga? E ali, vou dar um exemplo bem, bem simples, assim, mas ali é um grupo que, por exemplo, eu sei se um dia eu tiver com um problema com meu marido em casa, se eu chegar, vou dar exemplo da Nath aqui, Nath, não tá fácil a situação lá em casa, eu não aguento mais, vou me separar, não tá fácil para mim, não quer, eu sei que ela vai ser uma pessoa, uma amiga que não leva assim, amiga, vai. Vai embora, abandona, porque
10: muito,
8: não vale a pena.
10: Muito legal você falar sobre isso.
8: Sabe? Não vale a pena, desista, você merece mais. Enfim, não. Ela vai, uma amiga que vai falar assim, tá,
1: Vamos rezar, vamos ver o que está acontecendo, qual que é o problema, como nós podemos conduzir, uhum. né, aonde que nós vamos rezar, porque não é eu, meu marido, é uma família, uhum. né, e família é dom de Deus. Então, essas as minhas amigas, eu tenho certeza que se um dia eu precisar, seja assim, com o marido, seja com o filho, eu sei que elas estão ali para me dar o melhor conselho, né.
10: Isso que você fala da questão das amizades é incrível, porque não necessariamente vai ser a pessoa, entre aspas, mais parecida com você, no sentido uhum. assim, de gosto, preferência, sei uhum. lá, estilo musical, roupa, não sei. Mas é de compartilhar a mesma fé, de uhum. você ter essa mesma visão. Desde o começo do programa, eu fui lembrando da passagem bíblica do qual os amigos abriram o telhado, né? Para o paralítico poder ter uma experiência com Deus, né? E eu sempre lembro dessa passagem, porque eu fico pensando, né? Se hoje isso acontecesse, que amigos que abririam uhum. o telhado para você ter essa experiência com Deus, né? Necessariamente não pode nem ser a pessoa que você não vai conversar toda semana, né? Às vezes, né? Claro Exatamente. Que vocês têm um encontro, então vocês têm essa frequência. Mas às vezes é a pessoa que tá distante, entre aspas, da correria do dia a dia, né? Mas a importância de você encontrar pessoas para você compartilhar a fé, né?
1: Exatamente.
21: É verdade. E assim, esse nosso grupo, querendo ou não, são 12 mães ali, cada um com a sua vivência, experiência, trabalho, rotina, quantidade X de filhos. Pode parecer que o grupo ainda ele é novo, ele está caminhando ainda. Eu acredito que ainda nós vamos viver muita coisa. Tenho muita fé sobre isso. E nesse período, nós já tivemos mães que ganharam bebê, uhum. tivemos aniversariantes, tivemos uma outra que estava por alguma dificuldade, ou o que você vê no sorriso da pessoa, que às vezes ela está assim, olha, gente, teve pedido de oração no grupo. E, gente, não tem nada de mais precioso que você pode dar para uma pessoa do que o teu tempo e a tua oração.
10: Com certeza.
21: Não tem. Então, o teu tempo e a tua oração, ela é muito valioso e é muito forte. E onde dois ou mais estiverem reunidos em meu nome, uhum. lá está... Gente, é muito forte isso. Isso é muito forte, tem muito poder. Então, a gente, graças a Deus, a gente vibra por muitas coisas. Então, nasceu a bebezinha da Dani. Isso daí me deixou extremamente feliz. Eu falei, gente, hoje nós temos que rezar pela Luísa. E daí nós rezamos pelo momento do nascimento da Luísa. Uhum. E nós rezamos agradecendo pelo dia que ela chegou nesse mundo. Então, olha como isso fortalece, olha como isso é bom. Isso daí é energia boa, gente. Sim. Isso daí é oração. Uhum. E isso daí é só para... Quem que ganha com isso? Nós que fazemos a oração e a pessoa que está recebendo agraciado por uma oração. Você recebeu a oração de alguém, isso é muito forte. É muito forte. Por isso que mãe tem uma espiritualidade diferente. Porque, no geral, nós rezamos pelos outros, a gente não reza por nós.
1: Sim.
10: É questão da autoridade uhum. espiritual,
21: A gente reza pelos outros, a gente está ali com fé pelos outros. Tenho muitos relatos de pessoas que elas se transformam pela fé com base na maternidade. E é real. Pode ser ali quando engravidou por um milagre, uhum. quando... decorrer da gestação, depois
10: complicações,
21: depois que o filho acabou nascendo, que daí viu uma... Você mesma é um exemplo perfeito disso. Nossa, perfeito. E ali, querendo ou não, ela transforma. Uhum. Eu duvido muito uma mãe, que é raro acontecer uma mãe que não se transforma pela maternidade, que ela não tem um contato mais direto com Deus, sem ela perceber, graças a Deus, filha.
1: Graças a Deus. Ela já tá... Mesmo que não, nem não queira, né?
10: Eu quero agradecer muito a participação de vocês.
21: Nossa, foi um prazer.
10: Convidar para voltar a outros momentos, né? Sugestão de casa.
1: Ah, já tô me sentindo.
10: Perfeito. É isso que é o objetivo do Coisa de Mãe. O pessoal aí, né? Tomando seu chimarrão, seu café, né? As suas atividades, né? Da sua casa, do trabalho, ouvindo o programa. E posso sentir essa inquietação, né? Eu sempre falo, se uma pessoa se sentir tocada pelo que a gente falou aqui, né? Se sentir instigada, já mais do que valeu, né? E também se sinto à vontade, às vezes, né? Para procurar a Dai e a Nath nas redes sociais, trocar uma ideia, isso. algo que elas falaram que tocou, isso. né? Me procurar também, né? Eu acho que a gente tá aqui pra isso, pra ser testemunho do amor de Deus. As ondas da Rádio Piranga são pra isso também. E muito obrigada e voltem outras vezes.
1: Eu que agradeço, Bruna. Obrigada pela oportunidade. Fico muito feliz de você falar isso, porque eu queria falar isso mesmo. Se as mulheres que estão ouvindo se sentirem tocadas, nos procure. Nós não somos ninguém. Somos, né, um instrumento de Deus para a vida de vocês. A gente quer ajudar, se precisar ajudar a formar mais um grupo desse, a gente
10: Perfeito.
1: Ajuda, orienta, porque o objetivo é a gente ter mais mulheres, mais mães em oração e entrega para Deus. Obrigada.
21: Talvez nesse momento a gente não consiga mudar essa configuração, mas a gente já chegou a comentar sobre uhum. isso, que poderiam ser polos, sabe? Uhum.
10: Sim, sim.
21: Ser pessoa, a ideia ela tá aí, só tem que querer.
1: Tem que querer.
21: A semente
10: foi lançada.
21: Exatamente, aham. Uhum.
10: Pessoal, Coisa de Mãe vai ficando por aqui. Um ótimo final de semana para vocês. E eu volto na semana que vem. Espero que vocês tenham gostado do bate-papo, refletido. Até semana que vem.
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27: É isso daí, 9:02, estamos no ar com o programa Vivendo a Alegria do Evangelho neste sábado. Muito bom dia a você que nos acompanha pela programação da Ipiranga FM. Estamos reunidos em mais um momento de oração, de reflexão, partilha da palavra. Você também que está em casa, talvez levantando agora, tomando o seu café, convivendo com a família, e para um pouquinho agora no nosso momento de reflexão. Faço uma saudação muito especial a você que nos acompanha então neste momento, que o Senhor possa abençoar toda a sua vida, sua família, o seu caminho, e rezemos para que Deus continue fortalecendo a missão da nossa igreja, dos nossos padres, da nossa comunidade, todos aqueles que anunciam o Evangelho com fidelidade, com amor. E vamos rezar juntos como uma grande família, porque a igreja é isso, uma família reunida ao redor de Jesus. Então, seja qual for a sua realidade, seja muito bem-vindo nesse programa. Você pode participar também enviando sua mensagem, seu pedido de oração, suas intenções pelo WhatsApp da Rádio Ipiranga, número 42 99953 3669, ou também mandar a sua participação no meu WhatsApp particular ou no Facebook. Abra o seu coração, deixe que Deus fale com você. Acompanhamos e acolhemos também aqueles que estão nos hospitais ou em casa enfrentando dificuldades, enfermidades, as famílias, os jovens, as crianças, os trabalhadores, todos aqueles que fazem aqui da Ipiranga FM a companheira desta manhã. Então vamos iniciar este nosso momento invocando sobre nós a presença de Deus. Em nome do Pai e do Filho e do Espírito Santo. Amém. Que a graça e a paz de Deus, nosso Pai, de Jesus Cristo, estejam sempre convosco. Bendito seja Deus que nos reuniu no amor de Cristo. Então, nesse momento, vamos depositar a Deus, então, nossas intenções, nossos pedidos e rezar juntos a oração da coleta deste domingo, para que Deus possa acolher aquilo que vem do nosso coração. Oremos. Ó Deus, força daqueles que em vós esperam, sede favorável ao nosso apelo, e como nada podemos em nossa fraqueza, dai-nos sempre o socorro da vossa graça, para que possamos querer e agir conforme a vossa vontade, seguindo os vossos mandamentos. Por nosso Senhor Jesus Cristo, vosso Filho, que é Deus, e convosco vive e reina, na unidade do Espírito Santo, por todos os séculos dos séculos. Amém. E neste momento, antes de iniciarmos nossa reflexão, vamos ouvir o Santo Evangelho, a Palavra de Deus, deste domingo, um Evangelho muito bonito, onde Jesus chama os seus 12 discípulos e os envia. O Senhor esteja convosco, Ele está no meio de nós. Proclamação do Evangelho de Jesus Cristo, segundo Mateus, glória a vós, Senhor. Naquele tempo, vendo Jesus as multidões, compadeceu-se delas, porque estavam cansadas e abatidas, como ovelhas que não têm pastor. Então disse a seus discípulos: a messe é grande, mas os trabalhadores são poucos. Pedi, pois, ao dono da messe que envie trabalhadores para a sua colheita. Jesus chamou os 12 discípulos e deu-lhes poder para expulsarem os espíritos maus e para curarem todo tipo de doença e enfermidade. Estes são os nomes dos 12 apóstolos: primeiro Simão, chamado Pedro, e André, seu irmão; Tiago, filho de Zebedeu, e seu irmão João; Filipe, Bartolomeu; Tomé e Mateus, o

um dos momentos mais fortes do Evangelho de São Mateus. É um texto de transição, um texto de envio. Jesus olha para aquelas multidões, sente compaixão e, a partir disso, envia os doze, ou aliás, chama os doze e envia-os em missão. E tudo começa com um detalhe que não é pequeno, que é o olhar de Jesus. O texto começa dizendo: vendo as multidões, Jesus teve compaixão, porque estavam cansadas e abatidas, como ovelhas sem pastor. Então aqui nós precisamos perceber e parar um instante, porque esse verbo ver no Evangelho não é apenas perceber com os olhos, mas é um ver que atravessa. É um olhar que entra na realidade da pessoa. Então Jesus não olha a multidão como uma massa. Ele não vê os números, mas ele vê pessoas. E o que ele vê não é apenas sofrimento externo, mas é uma condição interior, cansadas e abatidas. Então esse cansaço não é só físico, mas ele é existencial. É o cansaço de quem caminha sem direção, de quem vive sem referência, de quem tenta e não encontra sentido. É o cansaço de quem carrega a vida, mas não sabe para onde está indo. E Jesus acrescenta uma imagem muito forte, como ovelha sem pastor. Então a ovelha sem pastor não é apenas um animal que fica perdido, mas é uma vida desorganizada, vulnerável, exposta ao perigo. É alguém que perdeu a referência, que não sabe mais discernir os caminhos. E aqui está o ponto central, antes de qualquer coisa, onde o Evangelho começa com o coração de Jesus. A primeira atitude de Cristo não é ensinar, nem corrigir, nem organizar, mas é ter compaixão. E essa palavra compaixão é muito decisiva. No original bíblico, na Sagrada Escritura, ela indica um movimento profundo das entranhas, algo que mexe mais no íntimo. Não é apenas superficial, não é distante, mas é algo compartilhado. Jesus não olha de fora, mas ele sente por dentro. Isso muda completamente a forma como nós entendemos a missão cristã, porque a missão não nasce da estratégia, mas sim da compaixão. Não nasce do planejamento apenas, mas de um coração que foi realmente tocado. E então Jesus diz algo muito importante: a messe é grande, mas os trabalhadores são poucos. Pedi ao Senhor que envie trabalhadores para a sua colheita. Então Jesus não começa enviando, mas ele começa mandando rezar. Isso já é uma correção para nós. Muitas vezes a igreja, nós também queremos agir antes de rezar. Queremos resolver antes de discernir qual é o melhor caminho para resolver. E nós queremos fazer antes de nos colocar diante da presença de Deus. E Jesus diz também: pedi. Ou seja, a missão não começa com a ação, mas começa com a relação com Deus. E ele chama Deus de Senhor da Messe. Isso é muito importante. A Messe não é nossa. A igreja não é nossa. A missão não é nossa propriedade, mas é de Deus. Nós não somos donos dessa colheita. Nós somos trabalhadores. E isso muda a postura interior do discípulo. Não é um controle, é disponibilidade. Não é um protagonismo, mas é uma obediência. Não é posse, mas é um serviço. E depois dessa oração, Jesus vai chamar os 12 discípulos. E aqui aparece algo muito importante também. Ele chama pessoas concretas, com nome, com história, com limite. Ele não chama ideia, mas ele chama pessoas reais. E o texto diz também que Jesus deu autoridade para expulsar espíritos impuros e curar todo tipo de doença e enfermidade. Então, essa autoridade não é poder no sentido humano, não é domínio, mas é uma capacidade de restaurar. É uma autoridade que cura, que liberta, que devolve dignidade. Ou seja, então a missão de Jesus não é esmagar o mundo, mas sim curá-lo. Então vem aí o envio. Mas antes de entendermos esse envio, nós precisamos entender uma coisa. Jesus envia justamente aqueles que acabaram de ser chamados. Ou seja, não existe um tempo longo de preparação perfeita, mas existe esse próprio chamado, essa própria missão. E isso
nos ensina também algo muito

forte. Deus não espera que nós sejamos prontos para nos enviar, mas Ele nos envia para que no caminho nós sejamos formados. E depois, Jesus vai orientar os discípulos a irem sem excesso, sem acumular recursos, sem depender das seguranças humanas. Então, isso não é apenas uma regra prática, mas é uma pedagogia espiritual. Jesus está ensinando que a missão não se sustenta na força própria do discípulo, mas sim na fidelidade que aquele discípulo tem de Deus. Porque se o discípulo se apoia demais nos recursos próprios, ele corre o risco de esquecer quem é o verdadeiro protagonista da missão. E vem algo muito importante também: a missão não é teórica. Jesus não envia esses 12 discípulos para discursar sobre Deus, mas ele envia eles para agir concretamente na realidade das pessoas. Curar doentes, ressuscitar mortos, purificar leprosos, expulsar os espíritos do mal. Então esses verbos nos mostram que o evangelho não é apenas palavra, mas ele deve ser transformação da vida. E se Cristo se compadece, a igreja não pode ser diferente. Se Cristo vê o sofrimento, a igreja não pode fechar os olhos. Se Cristo se move em direção às feridas humanas, a igreja não pode ficar parada. Porque antes de fazer, o discípulo precisa aprender a ver como Jesus vê. E isso não é automático. O nosso olhar humano tende a julgar, a selecionar, a se afastar do sofrimento, mas o olhar de Jesus se aproxima. Isso é uma conversão profunda. Por isso que o evangelho de hoje começa: vendo as multidões, Jesus teve compaixão, e termina com o envio. Ou seja, quem entra no olhar de Jesus, inevitavelmente é enviado por ele. Porque o discípulo de Jesus não é aquele que apenas sabe as coisas de Deus, mas aquele que aprendeu a olhar como Deus olha. E quem aprende esse olhar, inevitavelmente é enviado. Porque a compaixão de Jesus nunca fica parada, mas ela sempre se transforma em missão. Então, muito importante este evangelho. Nos faz rezar muito bem, acolher aquilo que a nossa vida mais precisa, confiar em Deus e pedir que Deus nos envie também para uma missão, assim como os discípulos, de um caminho de fidelidade, onde Deus chama e nós damos a nossa resposta. Deus não quer corações perfeitos, mas sim corações disponíveis. 9:15, vamos para o primeiro intervalo. No segundo bloco, nós vamos refletir um pouquinho também sobre como se preparar para uma boa confissão, um exame de consciência, e também qual a nossa missão, como levar a missa para casa. A missa, significado, sentido da bênção final da missa, é ir em missão. Então daqui a pouco nós vamos discutir sobre isso e vamos nesse espírito ainda. Ontem celebramos a solenidade do Sagrado Coração de Jesus, hoje Imaculado Coração de Maria. Então vamos ouvir essa canção, Um Coração para Amar, que a nossa e a base da nossa vida seja o amor, um coração que se doa, se entrega e que ama. Logo voltamos, mande a sua participação, daqui a pouco responderei as mensagens no WhatsApp 42 999 53 3669.

0: 9 e 18.
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6: Nove horas 22 minutos, estamos de volta com o programa Vivendo a Alegria do Evangelho aqui pela Ipiranga FM. Muito obrigado pela sua companhia, que Deus continue abençoando a sua vida, a sua família. Vamos mandar os primeiros abraços aqui, os primeiros pedidos de oração também. Continue mandando sua participação no WhatsApp 42 99953-3669. Bom dia, peço bênção para minha família. São os pedidos de Maria Werner, Deus abençoe. Sua bênção, peço oração para mim e minha família abençoada. Pedidos da dona Olinda Novak, que Deus abençoe sempre. Ana Lúcia, bom dia, manda beijo para minha neta Ana Luísa, está fazendo aniversário, 6 anos. São os votos da sua avó Ana Lúcia, que Deus abençoe sempre. Muitas felicidades. Também meu amigo Roberto Rivelino, bom dia João, estamos na escuta, sua bênção, Deus abençoe vocês, um grande abraço. Bom dia, sua bênção, na escuta do programa aqui no Faxinal do Silva, peço orações pelo dom da vida do meu filho Rogério Volski, que amanhã completa mais 1 ano de vida. Então é o pedido da sua mãe Tecla Volski, Deus abençoe e felicidades. Meus irmãos e minhas irmãs, queridos ouvintes, no bloco anterior nós refletimos sobre a misericórdia de Deus, que chama Mateus e continua chamando a cada um de nós pelo nome. E agora nós vamos dar um passo muito concreto na vida cristã. Nós vamos falar de dois momentos muito importantes da nossa fé. O sacramento da reconciliação, a confissão, e também como levar a Santa Missa que nós participamos para a vida de cada dia. Muitas pessoas têm dúvidas sobre a confissão. Alguns têm medo, outros acabam sentindo vergonha, ou outros não sabem nem por onde começar. Mas nós precisamos entender algo muito importante. A confissão não é um tribunal de condenação, mas a confissão é um encontro com a misericórdia de Deus. É o próprio Jesus que acolhe, perdoa e levanta o pecador. E para bem viver esse sacramento existe um caminho muito simples. O primeiro deles é o exame de consciência, que significa parar um pouco e olhar para a nossa própria vida, para o nosso interior, com muita sinceridade. Como será que está minha relação com Deus? Como será que está minha vida em família? Como será que eu estou vivendo meus pensamentos, minhas atitudes, minhas palavras? O segundo ponto é o verdadeiro arrependimento. Não é apenas nós acharmos errados, mas sentir no coração esse desejo de mudança, de transformação. Como um terceiro ponto, a confissão dos pecados com sinceridade. Falar com simplicidade, sem esconder, sem medo. E o quarto, a decisão de recomeçar. Porque quem se confessa não sai igual, mas sai levantado por Deus. A confissão é como um banho da alma. É Deus dizendo, eu te perdoo, agora levanta e recomeça. E um segundo ponto para discutirmos rapidamente, como levar a missa para casa? Como levar a Santa Missa para a nossa vida? Porque muitas vezes acontece algo triste, a pessoa participa da missa no domingo, mas na segunda-feira, no resto dos dias da semana, parece que tudo ficou na igreja. E isso não é o que Deus quer. A missa não termina na bênção final, mas a missa continua na vida. Quando nós saímos da igreja, nós somos enviados. Por isso, o padre diz no final, ide em paz e o Senhor vos acompanhe. Ou seja, vocês agora são missão. Então, levar a missa para casa significa, primeiro, lembrar da palavra que foi escutada. O evangelho não é só para ser ouvido, mas é para ser vivido. Significa também transformar a Eucaristia em atitude. Se eu comunguei Jesus, eu sou chamado a ser mais paciente, mais misericordioso, mais humilde, mais capaz de perdoar. Então, levar a missa para casa é mudar a forma de falar dentro da nossa família, é mudar a forma de tratar as pessoas, é mudar a forma de olhar para o próximo, é deixar que aquilo que foi celebrado no altar se torne vida no cotidiano. Porque a verdadeira missa não é só o que acontece dentro da igreja, mas a verdadeira missa continua na casa, continua no trabalho, continua na escola, na rua, na vida. E aqui existe uma ligação muito bonita entre esses dois temas. Quem se confessa bem, vive melhor a missa. E quem vive bem a missa, sente necessidade de se confessar melhor. Porque os sacramentos da igreja não se separam, eles caminham juntos. A confissão limpa o coração, a Eucaristia alimenta o coração, e a vida cristã coloca isso em prática. Então, Deus não quer apenas momentos na nossa vida, mas Deus quer a nossa vida inteira. Não só o domingo, mas a semana inteira. Não só o altar, mas também a casa. E antes de irmos também para o próximo bloco, ouvirmos mais uma canção, vamos rezar juntos, pedir ao Senhor. Senhor Jesus, ensina-nos a viver com o coração sincero diante de Ti. Dá-nos a coragem para uma boa confissão e força para viver aquilo que celebramos na Santa Missa. Faz da nossa vida uma continuação do Teu altar. Amém. E vendo mais algumas mensagens aqui também no meu Facebook, mandando um abraço para os meus amigos lá de Ponta Grossa, a Lucélia que está nos acompanhando, também os meus pais. Mensagem também da Elizabeth Duzi, bom dia. Annelise Yamaguchi, Geiciano Wojcikowski, Deus abençoe. Jalisson Batista, bom dia João, sábado abençoado a todos. Evelise de Fátima Hellman, bom dia João, Deus abençoe sempre a sua vida. Diácono Gilson Borkowski, bom dia João na audiência e viva Santo Antônio. E no final, eu darei alguns avisos também sobre a celebração de hoje, que teve alteração no horário, também como acontecerá este final de semana. Também Isabel Aniskiewicz, bom dia. Ivone Costa, Nereida Ribeiro, bom dia João, Deus te abençoe sempre. Vera Marins, Marlene Scheide, Deus abençoe. Nena Alves, bom dia João, Deus te abençoe, peço proteção para minha família. Deus abençoe sua família. Giovanni Ferreira e Dalva Dias, Deus abençoe. Então daqui a pouco nós estaremos de volta, no próximo bloco refletiremos sobre algo muito profundo. O silêncio de Deus e a importância de aprender a escutá-lo no meio da correria da vida. E agora, ouvindo uma bela música, já voltamos com o programa Vivendo a Alegria do Evangelho. 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

0: 9h34.
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9 horas 36 minutos, estamos de volta com o programa Vivendo a Alegria do Evangelho. Agradecendo novamente a sua companhia, a sua sintonia e por rezar comigo neste momento de fé. Hoje o Padre Fábio não pôde estar presente novamente, então eu, João Felipe, estou com vocês aqui rezando e pedindo a Deus que abençoe a cada um, a cada família, cada pessoa que nos acompanha. Então, antes deste bloco, eu quero só recordar as duas celebrações desse final de semana. Ontem, o Sagrado Coração de Jesus, a solenidade, e hoje, a memória do Imaculado Coração de Maria. O que que significam essas celebrações? O Sagrado Coração de Jesus, essa devoção a Ele, foca no coração físico de Jesus como símbolo do seu amor infinito, vivo e humano por toda a humanidade. Então não é um amor abstrato, mas é um amor que pulsa, que sente a nossa dor e que se entregou por nós. A imagem do coração cercado de espinhos, com chamas, representa então o quanto Jesus nos ama e o quanto ele sofre com a nossa indiferença. E o Imaculado Coração de Maria, no dia seguinte, hoje, a Igreja olha então para o coração de Maria, que é chamado de Imaculado, porque Maria foi concebida sem pecado. Então, essa celebração foca na vida interior de Maria. Sua fé inabalável, sua pureza, o seu amor de mãe por Jesus e por todos nós, e a sua capacidade de guardar e meditar tudo em seu coração. E por que que foi importante nós termos celebrado ontem e também hoje rezarmos? Os dois corações são inseparáveis. Celebrar ontem, sexta-feira, o Sagrado Coração de Jesus nos lembra da fonte da misericórdia. É o dia de agradecer por esse amor e pedir perdão pelas vezes em que o mundo acaba ignorando Deus. E hoje, sábado, celebrar o Imaculado Coração de Maria nos mostra um caminho perfeito para chegar até Jesus. O coração de Maria é como um espelho que reflete perfeitamente o amor de seu filho. E agora nós queremos também entrar num tema muito profundo da vida espiritual, um tema que talvez em algum momento todos nós já vivemos: a sensação de que Deus está em silêncio, a sensação de que nossas orações não são respondidas, e aquela pergunta que nasce no coração: Senhor, por que não me escutas? Querido povo de Deus, nós precisamos entender uma verdade muito importante da nossa fé. Deus não precisa do nosso tempo, mas é nós que precisamos do tempo de Deus, porque Deus é eterno. Deus não está preso ao relógio nem à pressa do mundo, mas nós estamos. Nós vivemos na correria do dia a dia, nós vivemos preocupados, nós vivemos ansiosos. E muitas vezes nós queremos que Deus responda no nosso tempo, do nosso jeito, da nossa forma. Mas Deus não trabalha na pressa humana, mas Ele trabalha na eternidade. E aquilo que parece demora para nós pode ser exatamente o tempo perfeito, o tempo certo de Deus. E talvez você que está me ouvindo agora esteja vivendo exatamente isso. Você reza, você pede, você chora, você suplica, mas parece que o céu está fechado. E nasce no coração a pergunta: Senhor, por que não me escutas? Essa pergunta não é sinal de falta de fé. Ela também aparece na Sagrada Escritura. Os salmos estão cheios desse clamor. Até Jesus disse na cruz: meu Deus, por que me abandonastes? Ou seja, até na experiência do silêncio Deus está presente. E então surge uma outra realidade espiritual. Deus também fala no silêncio. O silêncio de Deus não é ausência, o silêncio de Deus é uma presença profunda. Às vezes Deus não responde porque Ele quer amadurecer algo dentro de nós. Ele não muda apenas as situações externas, mas Ele quer mudar o nosso coração. E às vezes Deus está trabalhando em nós de uma forma que ainda nós não conseguimos perceber, como uma semente que ainda está embaixo da terra. Ainda não vemos nada, mas a vida já começou ali.
Então Deus não responde apenas para resolver problemas, mas Deus responde para formar pessoas. E muitas vezes no silêncio Ele está nos ensinando a confiar mais, a esperar mais, a abandonar o controle, a entregar a vida. Porque a fé não é entender tudo, mas a fé é confiar mesmo sem entender. E o grande erro nosso é querer controlar Deus. Aqui existe um perigo espiritual muito grande, querer que Deus obedeça ao nosso tempo. Mas Deus não é uma resposta automática, Deus é um relacionamento. E um relacionamento exige tempo, exige silêncio e maturidade. Então talvez hoje Deus esteja te chamando não para falar mais, mas para ouvir mais. Talvez Ele não precise de muitas palavras, talvez Ele precise do seu coração inteiro em silêncio diante dEle. Porque no silêncio, Deus não se afasta, mas Deus aprofunda. Então rezemos juntos esta oração. Senhor Jesus, às vezes não entendemos os Teus caminhos, às vezes não entendemos o Teu silêncio, mas hoje nós queremos confiar em Ti. Ensina-nos a esperar no Seu tempo, a não desistir na hora da prova. Ensina-nos a confiar mesmo quando não vemos respostas. Porque Tu és um Deus que não abandona. É um Deus que forma, um Deus que cuida e que conduz. Amém? Então, mais algumas participações aqui. Também sou Eumi de Freitas, bom dia com a graça de Deus. Salete Rogalski, que está ouvindo. Lucélia manda uma mensagem, que Deus te abençoe imensamente, que o Espírito Santo te ilumine sempre mais. Então, um grande abraço a vocês. Também aqui algumas mensagens no WhatsApp da rádio. Continue mandando sua participação, 42 99953 3669. Bom dia, aqui é o Roberto Damião, ligadinho na Vila Rosa. Deus abençoe. Maria José, bom dia, estou na escuta do programa Alegria do Evangelho. Deus abençoe. Bom dia, sou Suzana Guedes, peço oração para minha família. Que Deus abençoe você e a sua família. Bom dia, que Santo Antônio nos abençoe. Pedidos de Leoni Breda Cavalheiro. Bom dia, Deus te abençoe, Antônio, Bárbara e Ângela. Deus abençoe vocês. Também Maurício, bom dia, Santo Antônio, rogai por nós. Deus abençoe. Eunice Maria Noski, não concluiu a mensagem aqui, mas que Deus abençoe a sua família, você. Também, minha amiga Salete Tuchinski, que está ouvindo, paz e bênção a todos nós. André Oliveira, Deus abençoe vocês. Maria Eunice Brunoski, bom dia, paz e bem. Também mandando um abraço para Renata Querubim e a sua mãe Terezinha, que encontrei esses dias na rua e pediu que rezasse por elas. Então, que Deus abençoe. Também aqui chega uma última mensagem aqui. Bom dia, João. Adoro ouvir suas reflexões. Deus abençoe. Que Nossa Senhora esteja sempre à sua frente. Temos um carinho muito especial por você. Que Deus abençoe, Silmara. Também mais uma mensagem da Nena. Feliz semana, João. Obrigado pelas orações. Que Deus abençoe sempre. Bom dia. Peço orações em agradecimento por uma graça recebida. Irene de Correias. Que Deus abençoe sempre vocês. Então, daqui a pouco nós voltamos com o último bloco do nosso programa, alguns avisos aqui da nossa paróquia, avisos da comunidade local, das missas deste final de semana, também das programações das comunidades do interior com suas festas. E nós vamos recordar alguns pontos importantes da nossa fé e uma bênção especial no final ao Imaculado Coração de Maria. Vamos ouvir esta canção e já voltamos com o nosso programa Vivendo a Alegria do Evangelho.

Senhor, eu quero declarar nessa hora que de verdade o Senhor é o centro da minha vida. Olhando para a minha história, toda ela, tantas perdas, tantas situações difíceis, tantas provas, Senhor, eu nunca perdi a minha fé. Porque eu tinha certeza e tenho a certeza de que quando eu faço de Ti o tudo, meu tudo, tudo se acalma, tudo encontra paz. E mais que isso, Senhor, eu Te louvo e Te adoro por aquilo que Tu és. Tu és o centro da minha vida, Tu és a razão da minha existência, Tu és aquele que dá sentido a tudo, tanto dos meus momentos de alegria, mas também dos meus momentos de tristeza. Até no sofrimento, Senhor, quando eu olho para Ti e faço de Ti o centro da minha vida, tudo encontra seu lugar, tudo tem sentido. E eu não quero tirar os olhos de Ti. Eu não posso tirar os olhos de Ti. Eu preciso, em cada situação, olhar para Ti. E olhando para Ti, confiar, proclamar que Tu és a razão de tudo. Tu és o sentido de tudo. Tu és o meu Deus.

0: 9 horas e 51 minutos, estamos de volta aqui com o programa Vivendo a Alegria do Evangelho e chegamos ao nosso último momento do encontro desta manhã. E como sempre fazemos neste programa, queremos agora guardar no coração tudo aquilo que o Senhor nos falou, porque a palavra de Deus não é apenas para ser ouvida, mas como eu falei, é para ser vivida. E hoje nós caminhamos juntos por quatro grandes experiências espirituais. Primeiro, nós escutamos o Evangelho e vimos Jesus chamando Mateus, um chamado simples, mas profundo. Depois, nós refletimos sobre a importância da confissão, que não se trata de medo ou vergonha, mas sim de encontro com a misericórdia de Deus. Num terceiro, a missa, que começa no altar e continua na nossa família, no nosso trabalho, nas atitudes, nas palavras. E por fim, refletimos sobre o silêncio de Deus e aprendemos algo muito importante. Deus não se atrasa, Deus não falha e Deus não abandona. Ele apenas age no tempo certo e até quando parece silêncio, Deus está trabalhando no nosso interior. E é por isso que é tão importante nós participarmos da comunidade. Não apenas quando dá, mas como prioridade de vida. Porque quem caminha sozinho se cansa mais fácil, mas quem caminha com a igreja caminha sustentado pela graça de Deus. Também aqui no meu Facebook, Claudinice Brito, bom dia, paz e bem, e sou eu, Mide Freitas, que está acompanhando. Querido povo de Deus, queridos ouvintes, passando aqui agora algumas informações da nossa paróquia, os horários de missas, e alguns acontecimentos que terão em algumas comunidades aqui da nossa paróquia neste mês. Então, nos dias 19 e 20 de junho, próxima sexta e sábado, tem quermesse junina no Salão Paroquial aqui da Matriz de Palmeira. No dia 19, venha torcer pelo Brasil conosco e seja o camisa 10 da nossa comunidade. Traga sua família, participe dessa grande festa, que é um momento de convivência, de partilha e também festejarmos juntos. A programação, então, completa está nas redes sociais aqui da paróquia. E também aproveitando, mandar um abraço para as meninas ali do expediente paroquial. Também aqui me mandaram quarta noite da sopa da comunidade Nossa Senhora Aparecida da Colônia Francesa. Uma noite especial para reunir a família, os amigos, toda a comunidade, saboreando deliciosas sopas e aproveitando muita música boa. O dia será no dia 4 de julho. Os ingressos estão sendo vendidos no valor de R$ 55 adulto e crianças de 6 a 12 anos no valor de R$ 25. Então terá seis deliciosos sabores de sopa. Também será permitido a entrada de vinho mediante pagamento de taxa de rolha no valor de R$ 20 por garrafa. Os ingressos são limitados, não terá venda no dia. E para adquirir esses ingressos, você pode entrar em contato no direct no Instagram da comunidade com os membros do conselho administrativo ou nesses seguintes pontos de venda: Loja do Italiano, House.com Informática, Implemac, de Paula Ciclis, Supermercado Barão e Starke Marmoraria. Então reúna sua família, seus amigos e venha viver uma noite de sabor, muita confraternização e muita alegria. Também aqui anunciando hoje Feira do Pastel e do Sonho na comunidade dos Papiros. Então nesse sábado, dia 13/6, a partir das 14h30, também tem Sonho de creme e goiabada e os pastéis de carne, requeijão e banana no valor de R$ 4. Então prestigie a comunidade Santa Rita de Cássia. Também a grandiosa festa em louvor a São João Batista no Poço Grande, dia 21 de junho, começará às 6 horas com alvorada festiva, às 10 horas Santa Missa com a participação da comunidade São José Operário lá dos Pinheiral dos Malucelli, às 12 horas almoço com churrasco e às 13 horas início do show de prêmios e leilão com boas premiações. terá o tríduo preparatório também nos dias 17, 18 e 19. No dia 17, a comunidade São José do Pinheiral de Baixo. Dia 18, comunidade São Pedro e São Paulo do Cantagalo. E dia 19 do 6, Nossa Senhora da Apresentação do Lago. Então, agora passando às informações das celebrações desse final de semana aqui da nossa paróquia Matriz de Palmeira e também a paróquia do Porto Amazonas. Então, hoje, dia 13, sábado, às 17 horas no Rocio 1, também às 17 horas no Farajala, às 19 horas na Colônia Francesa e às 19 horas no Porto Amazonas, comunidade Nossa Senhora Aparecida. E também houve uma alteração de horário na Santa Missa, que acontecerá na Vilinha hoje, dia 13, foi alterada para as 18 horas pelo motivo do jogo. E amanhã, dia 14, domingo, às 8 horas na Matriz de Palmeira, às 8 horas também no Rocio 2, também às 10 horas na Vilinha, com a missa festiva, às 10 horas no Porto Amazonas, na Paróquia Menino Jesus, e novamente às 19 horas aqui na Matriz de Palmeira. Então, queridos ouvintes, encerramos o nosso programa por hoje, mandando uma última saudação à minha tia Henriette, que Deus continue abençoando grandemente vocês. Muito obrigado pela sua companhia, que Deus abençoe seu final de semana, a sua semana, e voltamos na semana que vem, no sábado, com mais um programa Vivendo a Alegria do Evangelho. Grande abraço!
1: Nove e cinquenta e oito.

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1: Com as bênçãos de Deus, iniciamos nosso sábado em família. É sempre uma alegria estarmos juntos e neste fim de semana conectados e sintonizados no amor. Ontem, dia 12 de junho, celebramos o Dia dos Namorados e hoje, dia 13 de junho, é celebrado o Dia de Santo Antônio, o Santo Casamenteiro. Então vamos refletir hoje sobre o namoro como um tempo de graça e discernimento, onde a Igreja Católica nos ensina que esta etapa é fundamental para o amadurecimento do amor e para a construção de um futuro lar fundamentado no sacramento do matrimônio.
0: O namoro não é apenas um tempo de lazer, mas um período de preparação profunda. Através do setor matrimonial, o namoro deve ser vivido como um caminho de conhecimento mútuo, onde o casal aprende a caminhar junto, a superar desafios e a discernir a vontade de Deus para suas vidas. É o momento de cultivar a amizade que será o alicerce do casamento.
1: Namorar, no contexto cristão, é também aprender a amar com respeito e castidade, ouvir com atenção, apoiar os sonhos do outro e respeitar a dignidade de cada um. Cada gesto de carinho deve ser uma oportunidade de crescer na virtude e fortalecer a fé em Deus. O namoro santo nos ajuda a enxergar o rosto de Cristo no outro, criando as bases para o desenvolvimento espiritual da futura família.
0: Acima de tudo, cultivai o amor, que é o vínculo da perfeição. Este ensinamento bíblico nos lembra que o amor verdadeiro se expressa no cuidado constante e na solidariedade. A pastoral familiar, através do seu serviço catecumenal, procura sempre enfatizar quanto à importância de desenvolver uma relação de confiança e transparência, onde o casal se sinta seguro para compartilhar seus valores e o desejo de formar uma igreja doméstica.
1: Que os casais de namorados possam fortalecer seus vínculos com momentos de diálogo sincero e oração compartilhada. São esses passos que constroem uma união sólida e que as famílias apoiem seus jovens nesse caminho, reconhecendo que um namoro bem vivido é a garantia de famílias futuras mais cristãs, maduras e cheias de amor ao próximo.
0: E que, ao cultivar o respeito e a espiritualidade desde o namoro, possamos inspirar nossos jovens a valorizar a castidade, aprender a perdoar e a crescer como pessoas humanas e cristãs. O namoro vivido segundo os ensinamentos da Igreja é um reflexo do amor de Cristo, que se entrega totalmente pela Igreja.
1: Como gesto concreto para esta semana, que tal os namorados e casais dedicarem um momento para rezar juntos o terço, ou ler uma passagem do Evangelho pedindo a intercessão da Sagrada Família por seu relacionamento? E para os pais, o convite é conversar com seus filhos sobre a beleza da vocação matrimonial, ajudando-os a compreender que o namoro é um primeiro passo para a construção de um lar abençoado. Estas práticas fortalecem a alma e preparam o coração para o compromisso eterno.
0: Vamos fazer neste momento a oração do dia. Quem está em casa pode fechar os seus olhos, pode ficar em silêncio nesse momento e rezarmos juntos. Oremos. Deus de amor e bondade, que conheceis todos os nossos pensamentos, que nos amou mesmo antes de sermos gerados no ventre materno, alargai nossas consciências, nossa mente, para que compreendamos a largura e a profundidade do vosso amor sobre nós. Que possamos amar verdadeiramente um ao outro, respeitando sua dignidade, sempre atento em fazê-lo feliz. Ajudai-nos a conhecer e melhorar nossas limitações e fragilidades, para melhor amarmos. Derramai sobre nós o vosso Espírito, para que possamos compreender e aprofundar os mistérios do vosso amor. Te pedimos em nome de Jesus. Amém.

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muito bom dia pra você. São 10 horas e 13 minutinhos. Você está ligadinho na programação da Ipiranga FM. Juntos na melhor sintonia, todos os dias com você, né? Aqui um amigo locutor, hoje eu, Giovanni Ferreira Chicanoski, trazendo a boa música, as informações, já a previsão do tempo para este sábado, para domingo. É, vivemos aí a grandiosa festa lá na comunidade da Vilinha e hoje, pense que legal, né? Aquela fogueira, música animada, né? A Santa Missa, com certeza, em primeiro lugar, às 18 horas, né? Foi antecipado a Santa Missa de hoje a partir das 18 horas. É, e depois aí a confraternização com a família, com os amigos, curtir o jogo do Brasil. Alô, Elcio, a equipe lá preparou lá um ambiente especial para hoje. Hoje, dia de Brasil, pessoal. É, a Copa do Mundo começou e hoje a gente vive aí o Brasil na estreia. Aí você já pode participar aqui comigo, né? Conta pra gente, você acha que o Brasil vai ganhar hoje, vai perder? Qual o placar de hoje? Vamos ver aí como que está o pessoal aí, se vão acertar ou não. É, eu acho que hoje dá 2-0 o Brasil. Marrocos, uma seleção forte, né? Aí tem jogadores de Premier League, de Champions League, né? Mas o Brasil também vem forte para essa Copa. O WhatsApp já está disponível, já está aberto aqui para você então enviar a sua mensagem, vai conversando comigo. Vai mandando abraço àquela pessoa especial, aquela pessoa que está de aniversário, né? Ontem vivemos aí o dia dos namorados, hoje sabadão já está tudo tranquilo, certinho. 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

Tivemos aí uma semana chuvosa, né, pessoal? Uma semana aí úmida. E chegando por aqui os monarcas batendo água. Pode mandar a sua mensagem, que já no próximo bloco aqui eu vou trazer as mensagens dos nossos amigos ouvintes.

É os Monarcas por aqui, 10 horas 19 minutinhos, e a gente vai atendendo a mensagem aqui do pessoal, amigo de casa. Olá, bom dia, Dona Maria Werner, por aqui ligadinha. A Dona Maria de Lourdes também já está sintonizada. Paiol do Fundo, aquele abraço, bom dia. Minha amiga Mara Camargo, estamos ligadinhos com a gente. Olha só, a Mara falou que o Brasil vai vencer por 3-2 o Marrocos. Um placar bom, Mara. 3-2 Brasil. Minha amiga Maria José, bom dia, aquele abraço. Já está sintonizada com a gente aqui. Pessoal do Farajá Labacila.

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1: é nossa amiga Lucélia. Bom dia, Lucélia. Obrigado pela audiência. O Darley também já está sintonizado com a gente. Bom dia. E nessa levada a gente vai trazendo agora o grupo Candeeiro, Cancha Reta. Um abraço lá pro meu amigo Gusto. Ô Gusto, tá ligadinho aí? É, se tiver ligadinho, liga pra nós aqui, Gusto. É, um abraço pra você. Ontem tive ali no açougue dele conversando. Aí ele cortou uma carne no tipo ontem. Gusto, aquele abraço, bom dia, bom trabalho, meu amigo. Pra você aí, ó, Cancha Reta. Chegar nas quatro

10 horas 28 minutinhos, 10h28. Assim a gente agradece a programação. Aqui você fazendo a nossa programação fica mais animada. Olha só, pessoal, por aqui a Alice Cap já está sintonizada com a gente. É, Monte Alegre ligadinho com a gente, obrigado. A dona Judite, bom dia, dona Judite. 3-1 aqui, ó. Ó, dona Judite, oh, coisa boa.

Meu amigo Roberto Rivelino, Cantinha do Pão, abraço pra vocês aí. É, Crioulo Batista, Alambrador, música boa e 3-1, tu vem pro Brasil, fora o baile. Chegando agora, Carmen Silva na programação. Quem lembra dessa? Adeus, solidão. Na sequência tem Chico Rei, Paraná.

10h34, né? Olha só, já tem Criolo Batista por aí. Tem de Paulo e Paulino também na programação. Dona Sirene Werner ligadinha com a gente. 3-1 Brasil hoje. Pessoal do Jardim Cristina, um abraço. É, o pessoal tá crente aqui no Brasil e com certeza hoje vai dar no Brasil. Seu Jubel, bom dia. Dona Tecla Voski curtindo. Manda os parabéns aqui pro meu filho Rogério Voski, que amanhã completa mais um ano de vida. Parabéns, Rogério. Deus abençoe sempre aí. São os votos de sua mãe e de toda a família.

Já estamos de volta aqui na programação, 10h39. Já já eu trago mais participação do nosso amigo ouvinte. Aqui, ó, temos na utilidade pública. Pessoal, olha só. Vende-se um terreno localizado no Rossio 2, isso mesmo, né? Medindo 12 por 35, todo murado, com um portão de correr já. E aí você pode comprar ou fazer uma troca. Troca-se aí por carro no pagamento, né? E a outra parte em dinheiro. Então você pode dar o seu carro como parte do pagamento e negociar o restante. Né? O preço aí do terreno é R$150 mil. Todo documentado, tudo certinho, é só ir no cartório e passar pro seu nome. Olha só, que oportunidade. Tratar com o senhor Jair. WhatsApp, quer ligar para ele e conversar aí? É o 42 99964-7033. Olha só, meus amigos, sumiu um gatinho aí, ó. Procura-se gato desaparecido. É um animal aí da pelagem preta e branca, macho, atende pelo nome de Fred. Desaparecido próximo ao Colégio Sagrada Família, aqui pertinho da Ipiranga FM. Desde o dia 9, pessoal, olha só, é de criança, a criança aí está preocupada, chorando, não está dormindo bem, né? Então se você viu aí, ó, o Fred, né, se ver um gatinho aí, olha, é pelagem preta e branca, tá bom? Né, então você pode ligar ou mandar um WhatsApp. Tenho 3 contatos aqui, olha, o pessoal está empenhado mesmo. Né, que é o 9-9836-6867 ou 9-9961-5003. E o terceiro contato, quem viu aí, ó, é de criança, né? A gente não pode deixar a criançada, tá sofrendo, tá chorando, não quer nem ir pra escola. 9-9980-8223. Então tem um gatinho desaparecido, pelagem aqui, ó, preta e branca, e atende pelo nome de Fred, aqui perto do Colégio Sagrada Família, aí que ele sumiu da casa, né, foi dar uma passeada e não voltou. Então tem criança, é gatinho de criança, é de dentro de casa, então se você viu e pode ajudar, manda mensagem pra mim aqui que eu passo o contato do WhatsApp.

Mais participações aqui, a Salete ligadinha com a gente. Bom dia, um abraço a todos. Vamos lá, Brasil! Isso mesmo. A Ana Rita Mendes também já está ligadinha com a gente. Bom dia. É, bom dia, Ana Rita. Queria ouvir aí, ó, Retrovisor. Música bonita, né? Parabéns pelo programa. Obrigado, já tem Retrovisor com Gustavo Lima.

Por aqui também o nosso amigo seu Venceslau Cru ligadinho. Olha só, 1-0 pro Brasil. Seu Venceslau tá mais tranquilo no placar, né? Diz ele vai dar 1-0 Brasil hoje. Marrocos, uma seleção forte também. Meu amigo Delmiro, obrigado, bom dia. Aqui nosso amigo Rogério Volsky. Ô Rogério, parabéns, tá? Aí Deus abençoe, obrigado aí pela audiência. Já trazemos mais participações do nosso amigo ouvinte, né? Já o intervalinho comercial também.

0: 10 horas 45 minutinhos, chegando por aqui então o intervalinho comercial e na sequência tem abrindo o bloco musical Gustavo Lima na programação.
1: 10h45. 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

10 horas e 53 minutinhos, 10h53, já estamos de volta por aqui. Seu Vilmar, ligadinho com a gente, Vilmar Verne, bom dia. Pessoal também lá na Restinga Seca, Deus abençoe, bom final de semana. É, sempre ligadinha com a gente. A Helenise, obrigado, Helenise. Um abraço lá pro Dirceu. Ô, Dirceu, é ligadinho com a gente aí, obrigado aí, Dirceu, pela mensagem, tá? Um grande abraço. Ó, essa vai lá então, vai lá pro bar do Elson. Ô, Elson, que foto que você me mandou aqui. Não, olha, até eu fico emocionado porque foi uma das primeiras pessoas que eu trabalhei aqui na rádio, me ensinou muito mesmo. Tenho muito a agradecer a você, meu amigo querido Juarez Bornancin. Juarez, um abraço pra você. Você que foi pra mim um dos grandes comunicadores aqui dos microfones da Ipiranga FM. Estou falando isso de coração e tive a honra de trabalhar aí junto com você. É o Querência Nativa, quem se lembra? O homem do Pala Branco. E

perdidas. É, e olha só, as lembranças vão voltando. Professora Joselba aqui falou, Juarez, escutava você todos os dias, uma pessoa maravilhosa. Não é preciso ninguém lhe dizer. É, e assim ele abria, né, o programa todos os dias, né, com amor e fé e dedicação. Me lembro como se fosse hoje, essa recordação boa que eu tenho. Ele trazendo aquela palavra, a folhinha do dia, ó, tô vendo o seu Juarez tirando a folhinha do dia, lendo, que joia. Então um abraço pra você e tá lá no Bar do Elcio, que recordação boa pra este sábado.

agora ele entrava, ó, entrava dando aquele bom dia. Então, um abraço, Juarez. E ele gostava bastante. Essa daqui, ó, Teodoro Sampaio. Boemia, chegando agora, 10h57, bom dia.

0: 11:06.
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3: Toca essa viola aí, rapaziada do Arte Popular. Vamos fricotar com a gente aí? Vocês fricotam daí que a gente fricota daqui, hein?

11h22, por aqui a Dona Lourdes, ligadinha com a gente. Bom dia, bom final de semana. Dona Terezinha Novak, bom dia. A Vanilda por aqui, o João Muchinski, um abraço. Minha amiga Luzia Campa.

0: É, meus amigos, se prepare, né? Porque semana que vem temos Quermesse Junina. Um abraço aí ao Mário Lucas Colesel, a toda a equipe aí que está trabalhando, está à frente, né? A gente sabe que não é apenas uma pessoa que faz, não é duas, não é três, sim uma equipe, né? Uma equipe toda trabalhando para que saia tudo certinho, né? A Quermesse Junina. Começa desde a pessoa que pensa lá, que vai organizando, até os que estão puxando mesa, fazendo a limpeza, ficando até mais tarde, quem frita pastel, né, quem faz o quentão. Então, a toda a equipe, a gente manda um abraço. E lembramos, né, é um serviço voluntário, é feito de coração. Então vamos viver uma quermesse animada, alegre, né, motivo de festa aqui na nossa programação. E olha só, atenção pessoal, vem aí, né, então a grande Quermesse Junina, entre nos dias 19 e 20 de junho, aqui, atrás da Ipiranga FM, no Salão Paroquial. Serão duas noites de muita alegria, tradição e diversão para toda a família. Mário, vou fazer uma proposta para você, viu? Vamos organizar aqui um sorteio no programa? Nessa sexta-feira que vem, no programa da manhã, que tal aí? Sortear algum quentão, um chope? O que você acha, Mário? Tá feita a proposta aí, Mário. Converso com a equipe, com o pessoal da organização. Fazer um sorteio, né, de algumas guloseimas aqui pro pessoal vir, né, trazer a criançada, animar essa festança. E ele conta pra mim aqui, ó, aquele quentão de vinho, bebida gelada, chope e muito mais. Brincadeiras para a criançada, isso mesmo, tá? A criança vai vir, vai brincar, vai se divertir, é um ambiente familiar, então vai ter brincadeira pra criançada. E no sábado? Sabadão eu não posso perder, né? Eu vou ajudar os piali do bar, Rafael, o Gabriel aí, obrigado pelo convite, né? E eu tô de serviço bem no sábado, então, ó, eu vou vir porque vai ter música ao vivo no sábado. Quem? Nada mais, Isonel e Luciano. Sábado à noite, música ao vivo, venha prestigiar, venha com a sua família. Na sexta-feira, Jogo do Brasil terá um telão, será transmitido o Jogo do Brasil. Eu estarei aqui, com a minha camiseta amarela, torcendo para a seleção e, claro, né, juntamente na Quermesse Junina. Pensou, Isonel puxando aquela gaita, né, e você ali sentado, comendo um espetinho, tomando aí um quentão, um chope gelado, comendo aquele cachorro quente. E a sortinha de Santo Antônio? Oh, coisa boa! Então é feito com muito amor, muito carinho. Então venha você também prestigiar aqui a Quermesse Junina. Eu me lembro do ano, Mário Lucas, que teve aí o touro mecânico. É, foi sensação da criançada, até de nós, né? Eu me lembro que o Padre Felipe foi também, né? O Padre Felipe que estava em Palmeira acabou indo no touro mecânico. Eu fui, participei, nosso amigo Raisson também. Então foi uma festa muito legal aqui na paróquia. 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E também Ipiranga FM. Então venha você também prestigiar, venha aqui então fazer a sua festa Quermesse Junino, dia 19 e 20 de junho. É a partir aí das 3, 4 da tarde, já tá tudo liberado aí para você trazer os seus amigos e familiares.
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11h28, por aqui a Marilei Hartmann, bom dia. A Daniele, lá do Jardim Cristine também. Dona Matilde Araújo, um abraço. É, vou procurar essa aqui, tá bom? A Dona Zelinda, bom dia. É ouvinte de todos os dias aqui, participando com a gente. Bom trabalho, obrigado. Por aqui minha amiga Vanize, Vanize no Sol. Ô Vanize, libere o meu amigo no Sol pra ir jogar futebol aí. Ah, diz a Vanize pra mim, é, no Sol vai só se ele terminar de limpar a casa. No Sol, rápido aí, apure que à tarde tem futebol lá nos Galácticos, homem. Tira o avental aí, ou coloca o avental, já termina de limpar de uma vez. Louça pra lavar, casa pra varrer, roupa pra pendurar. No Sol, aproveita, ó o solzinho aí, ó. Isso aí, Vanize, carimbe o passaporte dele aí, só pode se limpar a casa, tá certinho, um abraço.

É 11 horas e 30 minutinhos, chegando agora Amado Batista. É, e pra quem que vai essa? Lá pro nosso amigo Galo, né? O amigo Edival. Ô Edival, tá ligadinho aí? Ele que é fã do Amado Batista, tem uma coletânea completa, tá? Você chega na oficina dele, você viu que tem uma escada ali à esquerda? Você sobe lá em cima e tem uma coletânea completa. Se você quiser conhecer, você que é fã do Amado Batista, só chegar lá e falar. Viu, Galo? Me mostra aí. Ele tem todos os CD, disco, fã, pôster. Ele é fã do Amado Batista. Então, chegando pra você, amado.com. E ó, foi o pessoal dos Galácticos aí que tá mandando pra você.

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1: Não posso esquecer. 11h33, Simone As ligadinha com a gente, obrigado. Aí o pessoal está na sintonia aqui, ó. Cada vez vai aparecendo aqui, olha o pessoal lá dos Galácticos, meu amigo Leandro. Ô Leandro, né? O Leandro Ponijalski. O Leandro agora tá tirando sarro de mim, ô Leandro. Assim não vale, né? Pergunte pra tua esposa e a Patrícia se você tá com vontade de jogar hoje. Eu acho que eu tô, Leandro. Ela já falou, ó. Tô liberado. Mas, Leandro, soube que você passou a madrugada enrolando docinho, né? Pra poder sair hoje. É, pelo jeito deu certo. Diz ele, a minha falou que hoje eu posso.

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1: 11h36.
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6: Atenção, ouvintes, são 11 horas e 39 minutos, comunicados de falecimento. A funerária Nossa Senhora do Carmo e Plano de Luto APL, com grande pesar, comunicam o falecimento do senhor Herocildes Antunes de Oliveira, ocorrido ontem em Hospital de Ponta Grossa, aos 88 anos de idade. Herocildes Antunes de Oliveira deixa lamentar as seguintes pessoas: seus filhos, Exileia, Edite, Maria de Lourdes, Cristiane e Everaldo, de saudosa memória. Deixa ainda netos, bisnetos e demais familiares e amigos. Era casado com Alice Baraus de Oliveira, de saudosa memória. Seu velório está sendo realizado na Central de Luto Nossa Senhora do Carmo, de onde partirá o féretro amanhã, dia 14, às 9 horas da manhã, para sepultamento no cemitério Santo Antônio, em Ponta Grossa. Sensibilizada, a funerária Nossa Senhora do Carmo e Plano de Luto APL notificaram o falecimento do senhor Herocildes Antunes de Oliveira, ocorrido em Hospital de Ponta Grossa, aos 88 anos de idade. A funerária Nossa Senhora do Carmo e Plano de Luto APL, com grande pesar, comunicam o falecimento do senhor Arnaldo Vitor do Nascimento, ocorrido ontem em Hospital de Ponta Grossa, aos 85 anos de idade. Arnaldo Vitor do Nascimento deixa lamentar as seguintes pessoas: sua esposa, Hilda do Rocio Franco, e os filhos, João José, casado com Cirlei Lopes Marinho, e Salete do Rocio, de saudosa memória. Deixa ainda 3 netos, 3 bisnetos e demais familiares e amigos. Seu velório está sendo realizado na Igreja Católica de Encruzilhada, de onde partirá o féretro amanhã, dia 14, às 9 horas da manhã, para sepultamento no cemitério de Queimadas. Sensibilizada, a funerária Nossa Senhora do Carmo e Plano de Luto APL notificaram o falecimento do senhor Arnaldo Vitor do Nascimento, ocorrido em Hospital de Ponta Grossa, aos 85 anos de idade. 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
5: Já são 11 horas e 49 minutos, 11h49, bom dia. Dona Rosilda Arazevski, bom dia, obrigado pela audiência. Quem está por aqui também é a Valquíria, Dona Albina, o Walter Asa, a Simone, todo mundo ligadinho com a gente. Dona Dircélia na Vilinha. Parabéns aqui então ao ganhador de hoje, Vale Brinde, Farmácia Unipreço. Parabéns ao Rogério Volsky. Alô, Rogério, tá ligadinho? Dê um joinha pra mim. Você foi o ganhador. Só passar aqui na Ipiranga FM e retirar o seu vale.

Um abraço então pra toda a equipe Galácticos, né? Olha só no sol, mandaram mensagem pra mim aqui no WhatsApp da rádio. Manda um abraço pro Múmia. Não sei por que o apelido seu aí ficou um Múmia. Deve ser por causa das faixas aí, que se enfaixa pé, mão, sei lá. Então o pessoal mandou aqui mensagem, não vou falar quem, vou mandar depois no teu privado. Um abraço pra você, meu grande amigo no sol, então. A todo mundo lá dos Galácticos, né? Que a gente tem o prazer de estar junto todos os sábados. Mais do que educação. E assim eu vou finalizando por hoje, né? O Sabadão Nota 10, esse sábado. A gente agradece a sua participação. Apenas bons amigos. É uma mensagem para hoje, né? Nem sempre as coisas acontecem como queremos, mas acontece conforme a vontade de Deus. Muitas vezes fazemos planos, criamos expectativas e até pensamos em desistir quando algo não sai do nosso jeito. Porém, Deus enxerga muito além do que podemos ver. Quando o caminho parece difícil, não desista. O melhor de Deus ainda está por vir. Mantenha a cabeça erguida, fortaleça sua fé e continue caminhando. Cada desafio tem um propósito e cada esperança aí para você. E cada espera prepara uma bênção maior para você. Confie no tempo de Deus, porque Deus nunca falha. E com Jota Quest a gente termina a nossa programação, né? Dias melhores estão por vir, com certeza com a graça de Deus. Assim eu agradeço a sua participação, você que ficou ligadinho aqui com a 91.7 FM, a sua rádio, a nossa rádio, juntos na melhor sintonia. Bom dia!

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0: Muito boa tarde a todos os nossos ouvintes. Nós estamos chegando para mais um programa semanal informativo do Sindicato dos Trabalhadores Rurais de Palmeira. 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Na programação de hoje, nós teremos as informações tradicionais da prosa da agricultura familiar, informações sobre o Festival da Agricultura Familiar, que acontece em Francisco Beltrão no final do mês. Teremos o Minuto Jurídico, trazendo informações também sobre a questão do INSS. Teremos a participação do nosso secretário municipal de Agricultura, aqui do município de Palmeira, o Marlon Gross, nosso ex-companheiro não, porque continua sendo companheiro, né? Mas já não trabalha mais efetivamente aqui no sindicato e hoje assume uma importante função aí à frente da Secretaria Municipal, vai trazer também informações importantes. Então, você que está ligado aí nas ondas da Rádio Ipiranga, continue ligado conosco que daqui a pouquinho a gente vai estar trazendo todas essas informações do seu interesse. Enquanto isso, nós vamos trazendo uma música para alegrar a nossa tarde. Daqui a pouquinho a gente volta trazendo as informações através das ondas da Rádio Ipiranga. Fique ligado!
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0: Seguindo com a programação do informativo semanal do Sindicato dos Trabalhadores Rurais, nós trazemos agora as informações da PROSA da Agricultura Familiar, com a direção da nossa FETRAF Paraná.
1: Alô, ouvintes da PROSA da Agricultura Familiar, nossa saudação, nosso abraço. Você é agricultor, você é agricultora que semanalmente acompanha esse espaço de comunicação da FETRAF. Nossa saudação, nosso abraço, nosso muito obrigado pela audiência. Semana importante, nós estamos aguardando, neste dia 12, sai a seleção, a perspectiva da seleção dos empreendimentos de habitação rural por parte do Ministério da Cidade. Então, estamos nessa expectativa. Estamos gravando a nossa prosa nesta sexta-feira de manhã, então ainda não temos o resultado, mas na semana que vem, com certeza, nós teremos aí o resultado dos grupos que foram selecionados para a nova contratação do programa Minha Casa Minha Vida Rural, projetos de habitação rural para a agricultura familiar. Então estamos nessa expectativa e semana que vem com certeza a gente traz mais novidades relacionadas a esse tema. Nós queremos reforçar mais uma vez nesse espaço de comunicação e falar do nosso quarto festival e feira estadual da agricultura familiar do Paraná. Acontece nos próximos dias 26 e 27 de junho, no município de Francisco Beltrão. No dia 26 de junho, nós teremos no auditório da Acessoar um importante debate sobre o projeto estratégico da agricultura familiar paranaense, apresentação de experiências exitosas de transição de modelo produtivo na agricultura familiar, a partir do SPDH. Também estaremos debatendo tecnologias, máquinas adequadas para a agricultura familiar e redes de bioinsumos. Então, este é o primeiro dia, no dia 26. E no dia 27, no sábado, estaremos realizando a grande etapa de música. Também será um dia especial com feira, exposição das experiências produtivas de todos os nossos sindicatos do estado do Paraná. Então fica aqui o nosso convite, reforçando a

0: na agricultura familiar para o desenvolvimento local e regional e do nosso estado. Nós queremos agradecer também imensamente ao apoio dos parceiros que têm apoiado o nosso quarto Festival e Feira Estadual da Agricultura Familiar. Agradecemos a Itaipu Binacional, a Universidade Federal Fronteira Sul, o MDA, a Cresol, a Acessoar e o Sindicato dos Empregados no Comércio e a CUT Paraná estão apoiando esse importante evento, esse importante encontro, a quarta edição do Festival Estadual da Agricultura Familiar. Muita cantoria, comida boa, muita diversidade produtiva estará exposta no dia 27 de junho no grande Festival e Feira Estadual da Agricultura Familiar. Não fique de fora, procure informações no seu sindicato, inscreva-se e participe desse grande encontro da agricultura familiar neste mês de junho, no dia 27 de junho e também no dia 26 teremos um grande seminário sobre a estratégia, o projeto estratégico para a agricultura familiar do Paraná. Seguimos semeando a esperança e colhendo sonhos.
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2: Muito obrigado aí o pessoal da Prosa da Agricultura Familiar. E a gente quer reforçar aqui, através da nossa programação, a importância de você, amigo agricultor, agricultora, participar do nosso Festival da Agricultura Familiar. Vai acontecer agora nos dias 26 e 27 do mês de junho, em Francisco Beltrão, presença aí de várias autoridades estaduais e federais, e certamente a presença, né, de muitos agricultores advindo aí de todos os municípios paranaenses. Então, você que tem interesse em participar, procure a sede do sindicato ou então mande um WhatsApp aí através do 3252-1653, faça a sua inscrição, manifeste a sua participação, a sua vontade de participar e a gente vai estar disponibilizando o ônibus aí que vai sair da nossa região aqui, centro-sul do Paraná, se destinando lá para Francisco Beltrão, para a gente marcar presença nessa importante atividade da nossa federação. Olha só, você, amigo agricultor, que precisa de produtos aí na sua propriedade, rações diretos da fábrica, concentrado de suíno, concentrado para postura, frango, ração para cães, entre outros, pode estar fazendo pedido na sede do sindicato. São vários produtos aí que você usa aí no seu dia a dia, com preços bastante acessíveis diretamente da fábrica para você que é associado. Então, passando aí na sede do sindicato, pergunte o que tem de disponibilidade de produtos e você vai estar certamente economizando uns bons trocos aí em relação ao comércio local. E você que ainda não é associado, aproveite, faça sua carteirinha de associado, contribua com o sindicato, com a maior entidade representativa aqui de Palmeira, e você vai ter, além de todos os benefícios dos serviços que o sindicato presta no seu dia a dia, tem também convênios com o comércio local, também convênios com comércio de Ponta Grossa, muitos descontos aí para você que é associado. Sabe aquela mensalidade que você paga? Você tira em 2, 3 toques aí, só com os convênios que você tem com clínicas médicas, lojas, supermercados, laboratórios de exame, faculdades e demais empresas. Também a organização de compras com descontos em insumos, né, como a gente acabou de falar agora há pouco, além de todo o trabalho de encaminhamentos de benefícios previdenciários, de aposentadoria, salário maternidade, auxílio doença, pensão por morte, declarações, contratos, declaração do ITR, o CCIR, que é o cadastro do INCRA, certidões, cadastro da agricultura familiar, o cadastro ambiental rural, encaminhamentos de financiamentos do Pronaf de

0: outras linhas de financiamento junto aos agentes financeiros e muito mais. Então, se você ainda não é associado do sindicato, a hora que você vier para a cidade, dá uma passadinha na sede, procura lá a nossa equipe, seja associado, você vai desfrutar aí de todos esses benefícios, além de contribuir para o trabalho que o sindicato, juntamente com a federação e a confederação, faz de representação dos interesses nossos junto aos órgãos governamentais. E nós trazemos agora as informações do Minuto Jurídico com o Dr. Gionir, que é assessor da nossa Federação dos Trabalhadores na Agricultura Familiar do Estado do Paraná.
1: Com a reforma tributária, esse ano foi implementada a nota eletrônica e os agricultores familiares têm que descontar 1,5% da sua produção para a questão de tributo do governo federal, que inclui o tributo da Previdência Social, que garante a aposentadoria e os benefícios previdenciários do segurado especial. Então, quando você faz a venda do seu produto, quem compra tem que abater esse valor e fazer o recolhimento para o INSS. Por isso é importante que você cuide que a sua nota tenha esse desconto. Não pode ser mais, porque acima de 1,5% vai ser os médios e grandes produtores que não entram como segurados especiais, como agricultores familiares. Então é muito importante que você se informe no seu sindicato. Os sindicatos têm um modelo de declaração onde a pessoa se declara que é agricultor familiar e que vai ter esse desconto de 1,5% para que você preencha e leve nas empresas que você faz a entrega do produto para eles descontarem corretamente esse percentual. Então é muito importante isso. O agricultor familiar tem que pagar uma contribuição do desconto na produção, que é aquele antigo fundo rural que hoje está em 1,5%. Se você emitir nota sem esse desconto, essa nota pode ser invalidada depois na questão da Previdência. O próprio INSS começa a cruzar os dados com a informatização quase total dos sistemas, a nota eletrônica já é uma prova disso, e vai dificultar muito se você não tiver esse recolhimento. Então se informe. Se você não está fazendo esse recolhimento, tem que se informar no seu sindicato e providenciar que a empresa que você entrega a sua produção de leite, de frango, de qualquer tipo de produto, de milho, de trigo, de soja, que você tenha esse desconto.
0: Muito obrigado, Dr. Gionir. Dr. Gionir hoje reforça um assunto que a gente já vem falando aí nos nossos programas ao longo da nossa programação, que é sobre essa questão da contribuição previdenciária. Importante, você dê uma olhadinha na sua nota aí, na sua nota fiscal eletrônica, como é que você está contribuindo. Se a sua alíquota de contribuição previdenciária está em 1,5, está correto. É 1,3, aliás, 1,2 para Previdência, 0,1 para acidente de trabalho e 0,2 para o Senar. Está corretinho. Se está além disso, procure o sindicato para a gente fazer a correção, porque não é pelo valor, mas futuramente a gente contribuindo como produtor rural e não como segurado especial pode trazer problemas no encaminhamento de benefícios previdenciários. Então dá uma olhadinha aí na sua nota para ver se está correto essa contribuição previdenciária que você está fazendo, que é válida agora, a partir do momento que a gente aprovou a nova reforma tributária. Fique ligado conosco, a gente traz mais uma música para alegrar a nossa tarde. Daqui a pouquinho a gente volta com a nossa programação. Vamos conversar com o nosso secretário municipal de agricultura, Marlon Grosso.
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0: Estamos de volta com a programação da Rádio Ipiranga, informativo semanal do Sindicato dos Trabalhadores Rurais de Palmeira. 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Como nós falamos no início da nossa programação, hoje nós temos a grata satisfação de contar com a participação do Marlon Gross, que é o nosso secretário municipal de Agricultura aqui do município de Palmeira. Marlon, que até poucos dias atrás era apresentador desse programa, aliás, várias oportunidades a gente se encontrou do outro lado, né? Eu estava sendo entrevistado, o Marlon estava aqui apresentando a nossa programação, né? Mas são coisas da vida, né? Ele está assumindo uma outra função, não está mais no dia a dia do sindicato e coube a mim aí voltar, depois de vários anos longe dos microfones da Rádio Ipiranga, voltar aí a programação, apresentação do nosso programa semanal. Marlon, seja muito bem-vindo, primeira vez, né, depois de assumir a Secretaria de Agricultura, que você vem conversar conosco, uma grande satisfação recebê-lo.
6: Boa tarde, Marcos, boa tarde a todos os nossos amigos ouvintes, associados ao sindicato, produtores rurais, amigos também ouvintes aqui na cidade, sempre estão acompanhando a programação da Rádio Ipiranga, uma satisfação estar aqui com você, Marcos, grande amigo nosso e também. A gente vem aí conversar um pouco, né? Como você falou, já estive aí à frente do programa também, e a gente sempre, a vida muda, né? Trocamos os lados aí, mas é uma satisfação muito grande estar conversando contigo, Marcos.
0: Então, Marlon, primeiro, né, parabenizar aí pelo seu trabalho. A gente tem acompanhado pelo sindicato e eu, particularmente, né, tenho acompanhado você e toda a sua equipe, o intuito que vocês têm feito de trazer programas inovadores, trazer melhoria aí para o conjunto dos nossos agricultores, não só agricultores familiares, né, mas para o conjunto dos nossos agricultores, já que a agricultura é o motor, né, que move aí a economia do nosso município, né, Marlon?
6: Com certeza. A agricultura hoje é a grande chave, né, do nosso município. Quando a gente sai no comércio local, a gente conversa com muitos empresários locais aqui, eles falam, a agricultura, quando não está indo bem, a gente também sofre, né? Sente. Então, a gente vê que aqui na nossa cidade, Palmeira, principalmente, até o pequeno comércio, ele é muito movimentado pelo agricultor, o agricultor familiar, principalmente, também, né? E a gente sabe que a agricultura hoje, né, nosso município é uma grande extensão e muito diversificado, né, Marcos? A gente tem hoje uma produção muito diversificada, desde da verdura, desde o grão, né, da pecuária. Tem uma diversidade de produção. A gente, nesse pouco período ainda que estou na secretaria, a gente tem notado isso, observado em várias visitas, em várias comunidades que a gente tem passado, conversado com muitos agricultores, a gente vê essa grande diversidade de produção.
0: Palmeira cresceu muito, né, no setor agropecuário, né? Basta ver até pelas lojas existentes, né? Antigamente se via aí duas, três agropecuárias, hoje acho que dá para contar umas 20, 20 e poucas, né? Então é sinal que o setor agropecuário está crescendo, né?
6: Exatamente, está movimentando, ele está crescendo, está movimentando cada vez mais, a gente vê aí também.
0: O interior, assim, ao longo, né, dos últimos anos, e aí não vamos pegar só essa administração do prefeito Altamir Sansão, né, mas ao longo dos últimos 20 anos aí, a gente vê uma mudança significativa de padrão de vida no meio rural, né? Antigamente ainda a gente via, né, muita carroça, pessoal ainda tendo muita dificuldade de ter um acesso a uma moto, um carro, né? Eu mesmo, né, na minha época de juventude, quando a gente tinha uma bicicleta, já estava faceiro, né? Então hoje você tem um padrão de vida melhor. Isso também gera uma expectativa ou uma demanda maior para a administração pública, sem dúvida
6: com
0: nenhuma.
6: Com certeza. É isso, de fato, Marcos. A gente nota isso. Vamos falar um pouco da cultura aí que é bastante plantada no nosso município, a soja e o fumo. Vamos colocar uns dos setores aí que tecnificou muito, né? A soja veio aí, as colheitadeiras, o feijão quase ninguém mais arranca feijão, né, hoje, Marcos? Todo mundo hoje que tem aí feijão colhe com máquina, a maior parte hoje, o fumo, antes você tinha que carpir, hoje acho que é poucos que ainda passam a enxada no fumo, que também...
0: Tem
6: hoje...
0: um tal de baixo resíduo aí, que eu não sei exatamente quanto é o baixo resíduo, né, mas tem.
6: Tem aí, exato. Então, a gente vê que ainda tem essas culturas, mas ele já tecnificou muito, e com isso vem a tecnologia. Hoje nós temos a forma do fumo, por exemplo, não emboneca mais, né? Você já só coloca na caixa, classifica lá, coloca na caixa e manda para a empresa. Então são as coisas que foi também ao longo do tempo, as coisas foram facilitando o trabalho, né? Isso é uma condição que melhorou muito. Outras condições que a gente vê que melhorou, Marcos, eu acho que você sabe falar muito melhor do que eu isso, mas a gente acompanha muito isso, que a grande expectativa dos produtores está sempre no plano safra, que é as formas de financiamento, a linha de você fazer tanto o custeio da soja quanto os custeios de investimento, pessoal que quer melhorar aí implementos da propriedade. Então a gente vê isso também nessas demandas das políticas públicas, né? A gente vê a maior parte disso, claro que o Plano Safra é uma política pública federal, mas isso é uma expectativa muito grande por parte dos agricultores, que sempre estão perguntando, sempre estão aí tirando dúvidas com a gente, perguntando sobre as questões de financiamento. Então isso também é uma demanda que tem que estar se organizando com documentação, precisa estar. E o sindicato hoje a gente vê que é um grande parceiro nessa parte, principalmente hoje como um grande emissor de CAF, faz toda essa parte documental aí, Marcos.
0: Pois é, falando de Plano Safra, você me trouxe uma memória interessante. Eu há 20 e poucos anos atrás, eu participei de uma comissão que negociou o primeiro Plano Safra da agricultura familiar. Isso foi em 2002, e eu lembro que o volume de recursos destinados à época era 2,4 bilhões de reais. E a gente comemorou muito, né? Porque para quem não tinha nada, né, 2,4 bi era muito dinheiro. E assim, salvo um engano meu, mas esse ano, agora no final de junho, a gente vai ter o conhecimento real. Vai ser lançado o Plano Safra e a gente deve passar de 100 bilhões, né, em 20 e poucos anos, né, do volume de recursos E isso, obviamente, né, quando você olha para o setor rural e olha a transformação na melhoria das pessoas, obviamente a política pública tem um papel importantíssimo nisso.
6: Com certeza. A gente olha isso, né, com um apoio fundamental aos agricultores, né? Principalmente o pessoal que vai fazer o plantio, vai fazer a próxima safra, muita gente está na expectativa do plano safra, do seu financiamento. E aí a gente tem todo esse acompanha todo esse pessoal aí também com essa condição, né, de estar com a documentação regularizada. Até nós tivemos nos últimos dias com uma situação, né, de regularização dos CADPRO, que isso teve a mudança das notas fiscais eletrônicas nesse ano, que muitos agricultores tiveram que fazer aí de forma eletrônica a partir desse ano. Foi a dificuldade de muitos, porque ainda não estavam adaptados, não esperava que o sistema mudasse, mas realmente mudou. E a gente está tendo também algumas mudanças significativas, Marcos. Acho que isso também é importante de passar para a população, que é referente ao CADPRO, às notas. Eu acompanhei aqui você falando também agora há pouco sobre a questão das mudanças ali do percentual de imposto. O agricultor está assegurado especial dentro da condição das notas, e a Receita também, ela vem atualizando a questão documental no CADPRO. Porque a gente antes lá, o pessoal fazia um contrato, uma área de posse, às vezes alguma coisa, até tinha áreas aí, passava. Hoje, você já no sistema da Receita já tem uma exigência um pouquinho maior. Por exemplo, as áreas que o agricultor lá tiver falecidos e não tiver um inventariante, não tiver uma carta de inventário ao mínimo nomeado ali, um contrato assinado por um inventariante, vai começar a barrar isso nas emissões de CADPRO ou atualização de cadastro no CADPRO. Então, isso a gente também tem orientado muito. Nós criamos Pé na Roça. Nós estávamos fazendo antes só os treinamentos nas comunidades, mas aí a gente veio com o programa O Pé na Roça, que é para atender também as comunidades lá, para atualizar o CADPRO, tirar essas dúvidas de documentação. E a gente tem ido nas comunidades falar sobre isso também, né? Porque, então, essa exigência aí que o pessoal vai ter que começar a se organizar mais dentro da documentação. Então, tem muita gente que não liga aí com o contrato, não liga com o CCR, não liga com o ITR, não liga muito com essa documentação, mas agora a gente vai ter que começar a se organizar. E às vezes o pessoal fica um pouco chateado, eles pensam assim, mas é a prefeitura, está burocratizando. Olha, gente, não é nós ali, não é a prefeitura. São normas, porque são normas, nós seguimos o que, que acontece. A Secretaria da Agricultura utiliza-se de um sistema da Receita Estadual, é do Estado, e a gente segue a Receita, lá o sistema da Receita. Então, quando a gente vai fazer um processo lá, seja de atualização, abertura, a gente utiliza o sistema da Receita, pega a documentação e coloca lá no sistema da Receita, e lá na Receita que eles validam essas informações. Então, a gente só é um operador do sistema deles. Então, por isso que é importante a gente também deixar claro isso para a população. As notas, nós fizemos um grande esforço também na regularização de baixa das notas, porque isso também vai interferir depois no índice do município. Nós tínhamos que dar baixa no maior número de notas, e aí o pessoal ter registrado essas notas dentro do sistema da Receita. É uma exigência, e tem muita gente que está com o CADPRO já cancelado, tem muita gente que ali nos últimos dias o pessoal ligava, às vezes até meio chateado, Mário, mas está cancelado, o que está acontecendo, não consigo emitir nota. A gente fez essas campanhas justamente para isso, para que até você, né, Marcos, esteve aí nos programas aqui avisando, falando, porque a Receita realmente ela começou, né, cortar muitos CADPRO, começou aí fazer esses bloqueios, e para as pessoas começarem a se adequar, se regularizar dentro da documentação. Então, o sistema da nota eletrônica, ela também está sendo adequado, está sendo mudado, e nós juntos estamos mudando aí com o sistema, né, da Receita, as atualizações de CADPRO.
0: O Marlon, só para a gente não ficar aqui tão longo a nossa conversa, você tem mais um minutinho. Eu vou fechar esse bloco, a gente vai ouvir uma música para alegrar a nossa tarde, e a gente vai voltar no próximo bloco detalhando exatamente o que o agricultor precisa para fazer essa regulamentação que você está falando aí. Vamos deixar bem claro para o nosso ouvinte. Você que está ligado aí, continue ligado, que daqui a pouquinho a gente vai voltar conversando com o Marlon para a gente detalhar exatamente todos os passos que você precisa fazer para ficar regularizado aí com seu CADPRO, com sua nota fiscal eletrônica e com toda a burocracia aí que o Estado impõe para nós agricultores. Daqui a pouquinho a gente volta. Fique ligado aí na programação Rádio Ipiranga, curtindo uma excelente música para alegrar a nossa tarde.
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0: Você está sintonizado nas ondas da Rádio Ipiranga, acompanhando a programação semanal do Sindicato dos Trabalhadores Rurais de Palmeira. Nós trazemos agora as informações do mercado agrícola, os preços dos principais produtos cotados aqui pelo Núcleo Regional de Ponta Grossa. Informações trazidas aí pelo DERAL, Departamento de Economia Rural da SEAB Paraná. O arroz agulhinha em casca sendo comercializado a R$ 74,34. Feijão carioca, tipo 1, R$ 270,00. Deu uma baixada aí o feijão de cor essa semana, hein? R$ 270,90. Feijão preto, R$ 194,17. O milho amarelo, tipo 1, saca de 60 quilos, R$ 51,40. Já a soja sendo comercializada essa semana a R$ 111,56. Trigo, saca de 60 quilos, R$ 69,80. Vamos aqui para as carnes, o boi em pé, arroba, R$ 344,00 e a vaca em pé, arroba, R$ 306,00. Suíno em pé, tipo carne, preço pago ao produtor individual, também deu uma baixada essa semana, aí, R$ 5,10 o quilo vivo. A erva mate em folha no barranco, estável aí no mercado durante essa semana, dos R$ 18,60 a arroba. São as informações do mercado agrícola, os principais preços dos produtos cotados aqui pelo DERAL, Departamento de Economia Rural da SEAB Paraná, do Núcleo Regional de Ponta Grossa. E como nós falamos aí ao final do bloco passado, vamos voltar aqui com o nosso secretário Marlon para trazer mais informações. Marlon, você estava falando então dessa burocracia, dessas mudanças aí que a Receita Estadual impôs aí sobre o CADPRO. Queria que você falasse assim de forma bem didática para o nosso agricultor, né, para o povo que está escutando nós, o que é preciso fazer efetivamente para você ficar em ordem com a documentação.
6: Então vamos lá, Marcos. É importante a gente deixar isso bem, bem claro aos nossos amigos agricultores. A questão documental, né? Hoje, muitos agricultores se deparam lá com a questão, chega lá na secretaria para abrir um CADPRO. Primeiro, a gente precisa aí ter a documentação pessoal, né? CPF, RG, esses são os documentos necessários. Mas aí vem a documentação do terreno, documentação rural, né? Você pode ter a matrícula, tem que ser aí atualizada, tem que ser a matrícula atualizada do cartório, tem que ser aquela lá com carimbo inteiro teor, né? Infelizmente, a gente tem que ter aquela matrícula. Aí você pode também, se não tiver matrícula, pode também ser outros documentos, mas desde que sejam documentos de fé pública, também a escritura pública, o contrato de compra e venda também que seja registrado, tem que também, ou formal de partilha, alguma coisa do inventário. Então, essa questão documental ela é bem complexa, tá, gente? Isso, se vocês tiverem dificuldade em entender, às vezes, o caso, nós analisamos na secretaria caso a caso, tá? E aí, quando você também não é proprietário do terreno, vem aquela condição dos contratos, né? Esse pessoal já está habituado aí, até no próprio sindicato aí, o pessoal já fazia, acho que faz muito ainda contratos, que é com os comodatos, o arrendamento, né? Faz esse contrato também e pode ser apresentado esses contratos também para a abertura do CADPRO junto com a matrícula atualizada, tá? Então, essa documentação pode ser apresentada. E aí, existe também um documento que, caso você não tenha nenhuma das duas opções, a matrícula ou uma escritura, existe também um documento de posse que pode ser apresentado, desde que tenha uma fé pública também esse documento de posse. Existem alguns termos, existe algum contrato de cessão de posse, então existem algumas documentações de posse que pode ser utilizada também para abertura do CADPRO. E o documento também exigido é o CCIR, viu, gente? Que é o cadastro do INCRA. O CCIR é o cadastro aí lá do INCRA e ele é exigido, é obrigatório hoje nós também ter o CCIR. Ah, mas matrícula em condomínio, matrícula, às vezes escritura ou esse documento de posse não tem o CCIR dessa área. Procurar fazer o CCIR, viu, Marcos? O produtor vai ter que fazer o CCIR com essa documentação, porque tem jeito de fazer, né? Então, por isso a gente sempre fala, vai na prefeitura, vai lá, conversa também lá com o sindicato ali, o pessoal lá...
0: CCIR pode ser área de condomínio, por exemplo?
6: Pode ser área de condomínio. CCIR tem também áreas de posse também, tem bastante CCIR de área de posse, né? Existem várias formas. CCIR ele não é vedado de fazer, você faz aí, tendo a documentação, né? Claro que o INCRA também exige uma regra para se criar o CCIR, mas é com essa documentação que faz lá. Então, hoje, vamos pensar no básico hoje. Você tem ou uma matrícula, o CCIR e os documentos pessoais. Você abre um CADPRO. Agora, não tenho uma matrícula no nome. Normalmente, é muito comum hoje nas nossas propriedades rurais, aí, o filho, né, vai fazer lá um CADPRO para o filho, um contratinho de comodato. Então, aí é um contrato de comodato ou o contrato de arrendamento. Né? Vamos falar dos padrões mais que a gente segue hoje. Então, documentos pessoais, né? Você vai apresentar o documento pessoal, a matrícula atualizada, ou se for, não for proprietário, o contrato de arrendamento ou comodato. Com essa documentação, ela é básica, você abre aí o seu CADPRO. Aí entra os casos também, mas faleceu, tem que ter aí a questão do inventário, contrato assinado pelo inventariante, existem algumas regrinhas a mais, como eu já citei aí, que isso é importante, se a Receita, né, nós fizemos um treinamento, foi aí no mês de fevereiro ou março, agora não me recordo, mas a gente fez um treinamento lá na Receita Estadual, né, eles nos passaram todas essas condições que a gente vai estar levando e seguindo aí, né, e repassando aos agricultores.
0: Então, dê uma olhadinha aí na sua documentação. Se você não está regularizado, procure regularizar, porque isso, obviamente, vai impedir você de fazer qualquer acesso à política pública. Sem CADPRO, sem crédito, né?
6: Sem CADPRO, sem crédito, você não tem acesso às políticas públicas, você não pode depois emitir o CAF. O CAF é um grande documento também da política pública. Aí você acaba perdendo os benefícios aí, né, de agricultor.
0: E como você falou no início da sua entrevista, para a prefeitura é importante baixar o CADPRO, inclusive para mostrar, aliás, regularizar todas essas baixas de nota para justificar, inclusive, a arrecadação que o município tem. Né?
6: Exatamente, porque nós também trabalhamos, né, com o índice do município dentro das políticas para a gente poder ter essas informações para poder buscar mais recursos.
0: Então, meu amigo agricultor aí, ó, vamos cobrar da prefeitura, mas vamos fazer a nossa parte também, né? Vamos regularizar a nossa documentação. Marlon, o microfone aí à sua disposição para suas considerações finais.
6: Marcos, eu quero agradecer você, agradecer toda a direção do sindicato, agradecer toda a equipe também, obrigado por mais uma vez esse espaço aqui, a gente está comentando um pouquinho do nosso trabalho, a gente está falando um pouquinho aqui, né? E quero mandar um abraço aí também ao nosso vice-prefeito Zé Ailton, ao prefeito Altamir, né, que nos colocaram também na confiança de estar tocando essa pasta, o trabalho, confiança também dos nossos amigos agricultores também, um abraço a todos vocês e obrigado, viu, gente, obrigado aí por toda a oportunidade, vamos estar trabalhando e atendendo vocês aí da melhor forma lá na secretaria.
0: E da nossa parte aqui, da direção do sindicato, da gestão do nosso informativo semanal, o microfone sempre vai estar à disposição aí para você trazer informações importantes para os nossos agricultores. Parabéns aí pelo trabalho, boa sorte. E a gente continua aqui com a nossa programação. Vamos ouvir uma música e daqui a pouquinho a gente volta para a nossa tradicional homenagem aos sócios aniversariantes da semana.
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0: Estamos de volta com a programação Rádio Ipiranga. Vamos trazer agora as informações do nosso tempo, como é que o tempo vai se comportar aí para os próximos dias. Como a gente já vinha prevendo, né, o inverno ainda não começou oficialmente, né? Começa acho que dia 21, se não me falha a memória, mas temos aí um inverno bastante chuvoso e sem muitas baixas de temperaturas, né? É o que deve permanecer aí pelos próximos dias. Então, o sábado sem perspectivas nenhuma de... Aliás, sábado e domingo sem perspectivas de geada, né? Como já era de praxe, nessa época a gente está tendo voltas de temperaturas mais baixas. O sol vai aparecendo no sábado entre nuvens. Domingo e segunda, a nebulosidade aumenta de forma significativa aqui na nossa região, porém, é uma nebulosidade com nevoeiros ao amanhecer e sem previsão de chuva, pelo menos é o que diz aí o CIMEPAR e outros institutos de meteorologia. A partir de terça-feira, o sol deve predominar de forma mais significativa, não só entre nuvens, né, mas com aberturas mais significativas de sol. As temperaturas não devem baixar do patamar aí de 7 graus de manhã e à noite, e as máximas não devem ultrapassar aí aos 18 graus. Isso deve permanecer aí até na quinta-feira, com um aumento de nebulosidade na quinta e perspectivas de novo de chuva para se aproximando o próximo final de semana, aí na sexta-feira, sábado que vem. Então, essas informações aí do nosso tempo para esta semana. E agora nós trazemos a nossa homenagem aos sócios aniversariantes desta semana, que estão aqui associados ao Sindicato dos Trabalhadores Rurais de Palmeira. No dia 8 de junho, estiveram aniversariando Erondi Vatial Lopes Vieira, do Guaraúna de Tocas, Igor Rogowski, do São Pedro, e também o Paulo Roberto Viskoski, do Faxinal do Silva, Viskoski. Eita que esse sobrenome judinho de nós aqui, uma barbaridade. No dia 9 de junho, aniversariando Celso de Jesus de Almeida, do Guarauninha, Celso Eugênio de Oliveira, de Palmeira, Darcy Formankiewicz, do Guarauninha, e Eliseu Prestes-Auer, da Comunidade do Lago. Já no dia 10, Antônia Dorli Mendes, de Palmeira, Eluir Otto Ornes, também da cidade, e Mazel João Guadanin, Maxwell, Max, puta merda, que nome estranho que apareceu aqui, Maxwell João Guadaminho, meu amigo, meu vizinho aí do Faxinal dos Quartins. No dia 10 ainda, o Paulo Stansky, da comunidade de Correias. Já no dia 11, aniversariando Angelina Costa Vantroba. No dia 11 também, o Luir Perpétuo, da colônia Vitmar Sum. Josinei Manginski, da Santa Bárbara. Rodrigo Zerva, do Turvo. E Siderley Antônio Psiviovski, do Pinheiral de Baixo. No dia 12, José Antônio Schroeder, do Monte Alegre. Paulo César Sluzar, lá da comunidade do Paiol do Fundo. Dia 13, Antônia Marília Bordignon, do Poço Grande. José Fragoso dos Santos, do Faxinal dos Mineiros. Orival Borges, de Palmeira. Luci Schwebel Wodarski, da comunidade da Água Clara. Já no dia 14, Alzira Yurk, do Guarauninha. Josnei Alexandre Zaleski, da colônia Maciel. E o Rogério Wolski, lá da comunidade do Faxinal dos Quartins. A todos esses sócios e sócias, parabéns, muitas felicidades, muitos anos de vida. É o que deseja toda a equipe e direção do sindicato. Para homenageá-los, trazemos música para alegrar a nossa tarde.
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10: Estamos de volta com a programação da Rádio Ipiranga. Queremos mandar um grande abraço lá para a comunidade do São Pedro. É, gloriosa festa, grandiosa festa em louvor a São Pedro, São Paulo, no dia 28 de junho. Trido preparatório com as comunidades da Água Clara, comunidade Fátima, Farajá, Labacila, nos dias 24, 25 e 26. E no dia da festa, dia 28, alvorada festiva às 6, às 10, a Santa Missa e o almoço com alcatra, filé, leitão, carneiro e saladas tradicionais. Às 12 horas e 13 horas, início da tarde festiva com bingo e leilão. Animação da festa com os nossos amigos do grupo Entrevero. Desde já agradecemos aí a colaboração de todos. Reforçamos o convite para a grandiosa festa, dia 28 de junho, na comunidade do São Pedro. E nós agradecemos muito aí pela sua audiência, desejamos a todos uma ótima tarde, um excelente final de semana, esperamos que no próximo sábado estejamos novamente aqui aos microfones da Rádio Ipiranga, trazendo as informações do interesse do agricultor familiar de Palmeira e de toda a região. Fique com Deus e até o próximo sábado, se Deus quiser. Grande abraço!

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10: Tô chegando e tá começando mais um programa Hit Sertanejo aqui pela sua melhor rádio. Do lado de cá, eu, Bia Ipsen, te faço companhia a partir de agora, ouvindo só as melhores aí do sertanejo atual, só os hits, né, neste sabadão, bom demais. E aí, conta pra mim o que você tá fazendo. Tá fazendo festa, tá fazendo churrasco aí com a sua família, tá fazendo faxina, tá me dando aquela carona aí no seu carro, tá trabalhando? Valeu, viu? Pra começar muito bem o Hit Sertanejo deste sabadão, bora com a primeira de hoje.
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1: Fechando o nosso primeiro bloco, agora eu vou lá para aquele break e já volto.
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1: Já estamos de volta com o nosso segundo bloco aqui do Hit Sertanejo. E segundo bloco, já sabe, tem um Hit Sertanejo Retrô.
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1: Aqui no Hit Sertanejo Retrô, nós relembramos aquela música aí do passado que fez muito sucesso e hoje nós iremos relembrar essa.
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1: A cavalo, pelo menos uma lata, Pedro Livre.
2: Será?
1: Ah, não, viu? Vai vir essa história.
2: Vem assim, ó.

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1: É demais! Hit sertanejo! Fechando o nosso segundo bloco de hoje, agora eu vou lá para aquele breakzinho e já volto, não sai daí.
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1: Já estamos de volta com o nosso último bloco de hoje, sabadão aqui do Hit Sertanejo, trazendo só as melhores aí pra já animar o seu final de semana, bom demais, né? Muito obrigada mais uma vez pela sua companhia e bora de música!
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2: 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Fechando o Hit Sertanejo deste sabadão aqui pela sua melhor rádio. Agora o BYY vou indo nessa, mas não fica triste não, viu? Que semana que vem estarei de volta. E não desligue o rádio, que a programação continua pra alegrar e animar o seu final de semana aqui na sua melhor rádio, tá bom? Um beijo, se cuida, aquele abraço, fique com Deus. Tchau!
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1: Aí, pra quem tá curtindo o bailão dos quatro Galdérios chegando,
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0: Duas e meia.
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1: 12h48.
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1: 12h55.
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1: 3:15.
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1: 3h29.
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1: Assim, prossegue o forró do Pantanal.

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1: 3h43.
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1: 4 horas.
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1: Ô, meus amigos, estamos de volta, né, negão? 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
1: 5 e 1.

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2: 5:25.
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1: 5:36.

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2: 5h44.
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1: 5:59.
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0: O anjo do Senhor anunciou a Maria, e ela concebeu do Espírito Santo. Ave Maria, cheia de graça, o Senhor é convosco. Bendita sois vós entre as mulheres, e bendito é o fruto do vosso ventre, Jesus. Santa Maria, Mãe de Deus, rogai por nós, pecadores, agora e na hora de nossa morte. Amém. Eis aqui a escrava do Senhor. Faça-se em mim segundo a vossa palavra. Ave Maria, cheia de graça, o Senhor é convosco. Bendita sois vós entre as mulheres, e bendito é o fruto do vosso ventre, Jesus. Santa Maria, Mãe de Deus, rogai por nós, pecadores, agora e na hora de nossa morte. Amém. E o Verbo divino se fez carne e habitou entre nós. Ave Maria, cheia de graça, o Senhor é convosco. Bendita sois vós entre as mulheres, e bendito é o fruto do vosso ventre, Jesus. Santa Maria, Mãe de Deus, rogai por nós, pecadores, agora e na hora de nossa morte. Amém. Rogai por nós, Santa Mãe de Deus, para que sejamos dignos das promessas de Cristo. Oremos. Infundi, Senhor, nós vos pedimos em nossas almas a vossa graça, para que nós, que conhecendo pela anunciação do anjo a encarnação de Jesus Cristo, vosso Filho, cheguemos por sua paixão e sua cruz à glória da ressurreição, pelo mesmo Jesus Cristo, nosso Senhor. Amém. Glória ao Pai, ao Filho e ao Espírito Santo, como era no princípio, agora e sempre. Amém.
1: Santo anjo do Senhor, meu zeloso guardador.
0: Rezemos ao nosso anjo da guarda, pedindo a ele a sua intercessão e proteção. Santo anjo do Senhor, meu zeloso guardador, se a ti me confiou a piedade divina, sempre me rege, me guarde, me governe, me ilumine. Amém. Que Deus abençoe nossa tarde, nossa noite, que esse momento de espiritualidade alimente sempre as nossas almas. Em nome do Pai, e do Filho, e do Espírito Santo. Amém.
1: Sempre me governa, me ilumina sempre. Amém.
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Creio em Deus Pai Todo-Poderoso, Criador do céu e da terra, e em Jesus Cristo, seu único Filho, nosso Senhor, que foi concebido pelo poder do Espírito Santo, nasceu da Virgem Maria, padeceu sob Pôncio Pilatos, foi crucificado, morto e sepultado, desceu à mansão dos mortos, ressuscitou ao terceiro dia, subiu aos céus e está sentado à direita de Deus Pai Todo-Poderoso, donde há de vir a julgar os vivos e os mortos. Creio no Espírito Santo, na Santa Igreja Católica, na comunhão dos santos, na remissão dos pecados, na ressurreição da carne, na vida eterna. Amém. Pai nosso que estais no céu, santificado seja o vosso nome. Venha a nós o vosso reino, seja feita a vossa vontade, assim na terra como no céu.

0: mal. Amém.
1: Ave Maria, cheia de graça, o Senhor é convosco. Bendita sois vós entre as mulheres e bendito é o fruto do vosso ventre, Jesus.
0: Santa Maria, Mãe de Deus, rogai por nós, pecadores, agora e na hora de nossa morte. Amém.
1: Ave Maria, cheia de graça, o Senhor é convosco. Bendita sois vós entre as mulheres e bendito é o fruto do vosso ventre, Jesus.
0: Santa Maria, Mãe de Deus, rogai por nós, pecadores, agora e na hora de nossa morte. Amém.
1: Ave Maria, cheia de graça, o Senhor é convosco. Bendita sois vós entre as mulheres e bendito é o fruto do vosso ventre, Jesus.
0: Santa Maria, Mãe de Deus, rogai por nós, pecadores,

0: Pai nosso que estais no céu, santificado seja o vosso nome. Venha a nós o vosso reino, seja feita a vossa vontade, assim na terra como no céu.
1: O pão nosso de cada dia nos dai hoje. Perdoai-nos as nossas ofensas, assim como nós perdoamos a quem nos tem ofendido. E não nos deixeis cair em tentação, mas livrai-nos do mal. Amém.
0: Ave Maria, cheia de graça, o Senhor é convosco. Bendita sois vós entre as mulheres, e bendito é o fruto do vosso ventre, Jesus.
1: Santa Maria, Mãe de Deus, rogai por nós, pecadores, agora e na hora de nossa morte. Amém.
0: Ave Maria, cheia de graça, o Senhor é convosco. Bendita sois vós entre as mulheres, e bendito é o fruto do vosso ventre, Jesus.
1: Santa Maria, Mãe de Deus, rogai por nós, pecadores, agora e na hora de nossa morte. Amém.
0: Ave Maria, cheia de graça, o Senhor é convosco. Bendita sois vós entre as mulheres, e bendito é o fruto do vosso ventre, Jesus.
1: Santa Maria, Mãe de Deus, rogai por nós, pecadores, agora e na hora de nossa morte. Amém.
0: Ave Maria, cheia de graça, o Senhor é convosco. Bendita sois vós entre as mulheres, e bendito é o fruto do vosso ventre, Jesus.
1: Santa

0: de nossa morte. Amém.
1: Ave Maria, cheia de graça, o Senhor é convosco. Bendita sois vós entre as mulheres e bendito é o fruto do vosso ventre, Jesus.
0: Santa Maria, Mãe de Deus, rogai por nós, pecadores, agora e na hora de nossa morte. Amém.
1: Ave Maria, cheia de graça, o Senhor é convosco. Bendita sois vós entre as mulheres e bendito é o fruto do vosso ventre, Jesus.
0: Santa Maria, Mãe de Deus, rogai por nós, pecadores, agora e na hora de nossa morte. Amém.
1: Ave Maria, cheia de graça, o Senhor é convosco. Bendita sois vós entre as mulheres e bendito é o fruto do vosso ventre, Jesus.
0: Santa Maria, Mãe de Deus, rogai por nós, pecadores, agora e na hora de nossa morte. Amém.
1: Glória ao Pai, ao Filho e ao Espírito Santo.
0: Como era no princípio, agora e sempre. Amém.

0: Pai nosso que estais no céu, santificado seja o vosso nome. Venha a nós o vosso reino, seja feita a vossa vontade, assim na terra como no céu.
1: O pão

0: Amém.
1: Ave Maria, cheia de graça, o Senhor é convosco. Bendita sois vós entre as mulheres e bendito é o fruto do vosso ventre, Jesus.
0: Santa Maria, Mãe de Deus, rogai por nós, pecadores, agora e na hora de nossa morte. Amém.
1: Ave Maria, cheia de graça, o Senhor é convosco. Bendita sois vós entre as mulheres e bendito é o fruto do vosso ventre, Jesus.
0: Santa Maria, Mãe de Deus, rogai por nós, pecadores, agora e na hora de nossa morte. Amém.
1: Ave Maria, cheia de graça, o Senhor é convosco. Bendita sois vós entre as mulheres e bendito é o fruto do vosso ventre, Jesus.
0: Santa Maria, Mãe de Deus, rogai por nós, pecadores, agora e na hora de nossa morte. Amém.
1: Ave Maria, cheia de graça, o Senhor é convosco. Bendita sois vós entre as mulheres e bendito é o fruto do vosso ventre, Jesus.
0: Santa Maria, Mãe de Deus, rogai por nós, pecadores, agora e na hora de nossa morte. Amém.
1: Ave Maria, cheia de graça, o Senhor é convosco. Bendita sois vós entre as mulheres e bendito é o fruto do vosso ventre, Jesus.
0: Santa Maria, Mãe de Deus, rogai por nós, pecadores, agora e na hora de nossa morte. Amém.
1: Ave Maria, cheia de graça, o Senhor é convosco. Bendita sois vós entre as mulheres e bendito é o fruto do vosso ventre, Jesus.
0: Santa Maria, Mãe de Deus, rogai por nós, pecadores, agora e na hora de nossa morte. Amém.
1: Ave Maria, cheia de graça, o Senhor é convosco. Bendita sois vós entre as mulheres e bendito é o fruto do vosso ventre, Jesus.
0: Santa Maria, Mãe de Deus, rogai por nós, pecadores, agora e na hora de nossa morte. Amém.
1: Ave Maria, cheia de graça, o Senhor é convosco. Bendita sois vós entre as mulheres e bendito é o fruto do vosso ventre, Jesus.
0: Santa Maria, Mãe de Deus, rogai por nós, pecadores, agora e na hora de nossa morte. Amém.
1: Ave Maria, cheia de graça, o Senhor é convosco. Bendita sois vós entre as mulheres e bendito é o fruto do vosso ventre, Jesus.
0: Santa Maria, Mãe de Deus, rogai por nós, pecadores, agora e na hora de nossa morte. Amém.
1: Ave Maria, cheia de graça, o Senhor é convosco. Bendita sois vós entre as mulheres e bendito é o fruto do vosso ventre, Jesus.
0: Santa Maria, Mãe de Deus, rogai por nós, pecadores, agora e na hora de nossa morte. Amém.
1: Glória ao Pai, ao Filho e ao Espírito Santo.
0: Como é

0: Pai nosso que estais no céu, santificado seja o vosso nome. Venha a nós o vosso reino, seja feita a vossa vontade, assim na terra como no céu.
1: O pão nosso de cada dia nos dai hoje, perdoai-nos as nossas ofensas, assim como nós perdoamos a quem nos tem ofendido. E não nos deixeis cair em tentação, mas livrai-nos do mal. Amém.
0: Ave Maria, cheia de graça, o Senhor é convosco. Bendita sois vós entre as mulheres, e bendito é o fruto do vosso ventre, Jesus.
1: Santa Maria, Mãe de Deus, rogai por nós, pecadores, agora e na hora de nossa morte. Amém.
0: Ave Maria, cheia de graça, o Senhor é convosco. Bendita sois vós entre as mulheres, e bendito é o fruto do vosso ventre, Jesus.
1: Santa Maria, Mãe de Deus, rogai por nós, pecadores, agora e na hora de nossa morte. Amém.
0: Ave Maria, cheia de graça, o Senhor é convosco. Bendita sois vós entre as mulheres, e bendito é o fruto do vosso ventre, Jesus.
1: Santa Maria, Mãe de Deus, rogai por nós, pecadores, agora e na hora de nossa morte. Amém.
0: Ave Maria, cheia de graça, o Senhor é convosco. Bendita sois vós entre as mulheres, e bendito é o fruto do vosso ventre, Jesus.
1: Santa Maria, Mãe de Deus, rogai por nós, pecadores, agora e na hora de nossa morte. Amém.
0: Ave Maria, cheia de graça, o Senhor é convosco. Bendita sois vós entre as mulheres, e bendito é o fruto do vosso ventre, Jesus.
1: Santa Maria, Mãe de Deus, rogai por nós, pecadores, agora e na hora de nossa morte. Amém.
0: Ave Maria, cheia de graça, o Senhor é convosco. Bendita sois vós entre as mulheres, e bendito é o fruto do vosso ventre, Jesus.
1: Santa Maria, Mãe de Deus, rogai por nós, pecadores, agora e na hora de nossa morte. Amém.
0: Ave Maria, cheia de graça, o Senhor é convosco. Bendita sois vós entre as mulheres, e bendito é o fruto do vosso ventre, Jesus.
1: Santa Maria, Mãe de Deus, rogai por nós, pecadores, agora e na hora de nossa morte. Amém.
0: Ave Maria, cheia de graça, o Senhor é convosco. Bendita sois vós entre as mulheres, e bendito é o fruto do vosso ventre, Jesus.
1: Santa Maria, Mãe de Deus, rogai por nós, pecadores, agora e na hora de nossa morte. Amém.
0: Ave Maria, cheia de graça, o Senhor é convosco. Bendita sois vós entre as mulheres, e bendito é o fruto do vosso ventre, Jesus.
1: Santa Maria, Mãe de Deus, rogai por nós, pecadores, agora e na hora de nossa morte. Amém.
0: Ave Maria, cheia de graça, o Senhor é convosco. Bendita sois vós entre as mulheres, e bendito é o fruto do vosso ventre, Jesus.
1: Santa Maria, Mãe de Deus, rogai por nós, pecadores, agora e na hora de nossa morte. Amém.
0: Glória ao Pai, ao Filho e ao Espírito Santo,
1: como era no princípio, agora e sempre. Amém.

0: Pai nosso que estais no céu, santificado seja o vosso nome. Venha a nós o vosso reino, seja feita a vossa vontade, assim na terra como no céu.
1: O pão

0: livrai-nos do mal. Amém.
1: Ave Maria, cheia de graça, o Senhor é convosco. Bendita sois vós entre as mulheres, e bendito é o fruto do vosso ventre, Jesus.
0: Santa Maria, Mãe de Deus, rogai por nós, pecadores, agora e na hora de nossa morte. Amém.
1: Ave Maria, cheia de graça, o Senhor é convosco. Bendita sois vós entre as mulheres, e bendito é o fruto do vosso ventre, Jesus.
0: Santa Maria, Mãe de Deus, rogai por nós, pecadores, agora e na hora de nossa morte. Amém.
1: Ave Maria, cheia de graça, o Senhor é convosco. Bendita sois vós entre as mulheres, e bendito é o fruto do vosso ventre, Jesus.
0: Santa Maria, Mãe de Deus, rogai por nós, pecadores, agora e na hora de nossa morte. Amém.
1: Ave Maria, cheia de graça, o Senhor é convosco. Bendita sois vós entre as mulheres, e bendito é o fruto do vosso ventre, Jesus.
0: Santa Maria, Mãe de Deus, rogai por nós, pecadores, agora e na hora de nossa morte. Amém.
1: Ave Maria, cheia de graça, o Senhor é convosco. Bendita sois vós entre as mulheres, e bendito é o fruto do vosso ventre, Jesus.
0: Santa Maria, Mãe de Deus, rogai por nós, pecadores, agora e na hora de nossa morte. Amém.
1: Ave Maria, cheia de graça, o Senhor é convosco. Bendita sois vós entre as mulheres, e bendito é o fruto do vosso ventre, Jesus.
0: Santa Maria, Mãe de Deus, rogai por nós, pecadores, agora e na hora de nossa morte. Amém.
1: Ave Maria, cheia de graça, o Senhor é convosco. Bendita sois vós entre as mulheres, e bendito é o fruto do vosso ventre, Jesus.
0: Santa Maria, Mãe de Deus, rogai por nós, pecadores, agora e na hora de nossa morte. Amém.
1: Ave Maria, cheia de graça, o Senhor é convosco. Bendita sois vós entre as mulheres, e bendito é o fruto do vosso ventre, Jesus.
0: Santa Maria, Mãe de Deus, rogai por nós, pecadores, agora e na hora de nossa morte. Amém.
1: Ave Maria, cheia de graça, o Senhor é convosco. Bendita sois vós entre as mulheres, e bendito é o fruto do vosso ventre, Jesus.
0: Santa Maria, Mãe de Deus, rogai por nós, pecadores, agora e na hora de nossa morte. Amém.
1: Ave Maria, cheia de graça, o Senhor é convosco. Bendita sois vós entre as mulheres, e bendito é o fruto do vosso ventre, Jesus.
0: Santa Maria, Mãe de Deus, rogai por nós, pecadores, agora e na hora de nossa morte. Amém.
1: Glória ao Pai, ao Filho e ao Espírito Santo.

0: Pai nosso que estais no céu, santificado seja o vosso nome. Venha a nós o vosso reino, seja feita a vossa vontade, assim na terra como no céu.
1: O pão

0: do mal. Amém.
1: Ave Maria, cheia de graça, o Senhor é convosco. Bendita sois vós entre as mulheres e bendito é o fruto do vosso ventre, Jesus.
0: Santa Maria, Mãe de Deus, rogai por nós, pecadores, agora e na hora de nossa morte. Amém.
1: Ave Maria, cheia de graça, o Senhor é convosco. Bendita sois vós entre as mulheres e bendito é o fruto do vosso ventre, Jesus.
0: Santa Maria, Mãe de Deus, rogai por nós, pecadores, agora e na hora de nossa morte. Amém.
1: Ave Maria, cheia de graça, o Senhor é convosco. Bendita sois vós entre as mulheres e bendito é o fruto do vosso ventre, Jesus.
0: Santa Maria, Mãe de Deus, rogai por nós, pecadores, agora e na hora de nossa morte. Amém.
1: Ave Maria, cheia de graça, o Senhor é convosco. Bendita sois vós entre as mulheres e bendito é o fruto do vosso ventre, Jesus.
0: Santa Maria, Mãe de Deus, rogai por nós, pecadores, agora e na hora de nossa morte. Amém.
1: Ave Maria, cheia de graça, o Senhor é convosco. Bendita sois vós entre as mulheres e bendito é o fruto do vosso ventre, Jesus.
0: Santa Maria, Mãe de Deus, rogai por nós, pecadores, agora e na hora de nossa morte. Amém.
1: Ave Maria, cheia de graça, o Senhor é convosco. Bendita sois vós entre as mulheres e bendito é o fruto do vosso ventre, Jesus.
0: Santa Maria, Mãe de Deus, rogai por nós, pecadores, agora e na hora de nossa morte. Amém.
1: Ave Maria, cheia de graça, o Senhor é convosco. Bendita sois vós entre as mulheres e bendito é o fruto do vosso ventre, Jesus.
0: Santa Maria, Mãe de Deus, rogai por nós, pecadores, agora e na hora de nossa morte. Amém.
1: Ave Maria, cheia de graça, o Senhor é convosco. Bendita sois vós entre as mulheres e bendito é o fruto do vosso ventre, Jesus.
0: Santa Maria, Mãe de Deus, rogai por nós, pecadores, agora e na hora de nossa morte. Amém.
1: Ave Maria, cheia de graça, o Senhor é convosco. Bendita sois vós entre as mulheres e bendito é o fruto do vosso ventre, Jesus.
0: Santa Maria, Mãe de Deus, rogai por nós, pecadores, agora e na hora de nossa morte. Amém.
1: Ave Maria, cheia de graça, o Senhor é convosco. Bendita sois vós entre as mulheres e bendito é o fruto do vosso ventre, Jesus.
0: Santa Maria, Mãe de Deus, rogai por nós, pecadores, agora e na hora de nossa morte. Amém.

0: rogai por nós, Santa Mãe de Deus, para que sejamos dignos das promessas de Cristo.
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2: Seis e 33.
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3: 6h35.

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1: 71.
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0: cidades que fazem com seu trabalho a grandeza dos rodeios e das lindas campeiras para esse país grandioso.
1: Obrigado, Serrano!
0: Obrigado, Eduardo Araújo!

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2: 7:15.

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1: 7h31.
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1: 7h58.
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0: caído. O que tá acontecendo contigo, meu companheiro velho? Conta pro teu amigo aqui,
1: 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Larguei de uma chinoca porque me judiava um pouco e arrumei outra que me judia um pouco mais.

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1: 8h32.
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